0: Boa demais, não é? Bora fazer uma pausa bem pequenininha. Daqui a pouquinho eu tô de volta.
1: O tempo agora é rapidinho, tá? Eu vou ali, volto já. É só um gole d'água pra tomar.
0: Não demora, minha gente. Já já o Paixão Sertaneja vai estar de volta com músicas incríveis. Verdadeiros legados musicais pra você conferir.
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3: 8 e 3.
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1: Retornamos e o caminho dos sertanejos segue sólido e belo por aqui. Deixa o coração guiar agora, tá, gente? Enquanto isso, a viola toca sua melodia. O Paixão Sertaneja continua por aqui mandando as melhores, do jeito que só a gente sabe fazer.
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0: Essa música aqui é tão boa que dá vontade de ouvir de novo toda hora, toda hora. Para aqueles que têm alguém especial em mente, não percam a chance de enviar uma dedicação. Continue conosco aqui no Paixão Sertaneja para mais e mais e mais e mais sucessos sertanejos, para aquecer o seu coraçãozinho.
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1: 8:17.
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4: De volta por aqui, firmes e fortes. Muita boa música sertaneja pra você conferir. A viola tá afinada e o coração aguarda ansioso por novas emoções. No Paixão Sertaneja, continuamos viajando ao som de melodias que envolvem o espírito e nunca se desprendem.

0: Uma canção dessas, meu querido, tem que guardar no coração e na memória. E essa música aqui trouxe à sua mente aquele lugar específico, aquela pessoa que ficou guardadinha aí no seu coraçãozinho? Conta pra mim. Prepare-se porque ainda tem muita canção. Tem muita, muita, muita canção incrível pra passar por aqui.
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1: Hora de mais um intervalo no nosso caminho de excelentes músicas. É só uma questão de inspirar com calma, tá? E deixar a saudade se acomodar no coração. Muito em breve, senhoras e senhores, tem Paixão Sertaneja por aqui de volta com músicas incríveis para aquecer o seu coração.
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2: 8h33.
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1: E cá estamos, senhoras e senhores, retornando com a nossa incrível aventura pelo sertanejo, sempre no rumo certo. Adoro quando você segue aí do outro lado do rádio, porque você sabe que as melhores ainda estão por chegar. Viola em ponto de bala, moçada amiga, sanfona ecoando suspiros e o coraçãozinho marcando no compasso da próxima música. No Paixão Sertaneja, cada melodia é uma expressão da nossa trajetória, um espelho das nossas emoções. Mantenha-se firme ao meu lado e avancemos juntos, uma vez que a via tá belíssima e o entusiasmo apenas cresce.
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0: Uau, essa música tocou no coração, né? Cada frase, cada acorde. Eu tenho certeza que você lembrou de alguma coisa. Já te aconteceu algo desse tipo? Conta pra gente. Não perca o ritmo. Vamos curtindo a boa música de qualidade no Paixão Sertaneja.
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0: esse tipo de canção é bom demais, né? Porém, gente, contudo, todavia, uma pausa rápida é necessária nesse exato momento. Daqui a pouquinho eu trago mais por aqui. Preciso apenas de um momento, moçada, pra dar aquela hidratada na voz. Daqui a pouquinho eu tô de volta. Ó, sai daí não, tá, gente? Tem muita música maravilhosa pra passar por aqui ainda. Segura! Aguarde um instante, Paixão Sertaneja retornando em seguida, trazendo mais sentimentos pra sua sintonia.
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2: 8h49.
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0: essa mexeu comigo, hein? Algumas músicas simplesmente entram na nossa mente e não saem mais, né? Vem cá, conta pra mim, ouvindo essa canção, qual foi a primeira pessoa que veio à sua mente? Continuemos embalados, porque o ritmo sertanejo, meus queridos, ele não tem fim.
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0: 913.
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0: 9:31.
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2: Saudações, aqui quem fala é Érica Monteiro, apresentando o Classe A, um programa feito sob medida para você que valoriza melodias de qualidade, sucessos consagrados e experiências inesquecíveis. Prepare-se para viajar nas trilhas sonoras que marcaram épocas e continuam a emocionar. Eleve o som e desfrute.
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0: Você está curtindo Classe A, porque você merece música de qualidade. Aguarde alguns instantes e daqui a pouco o Classe A está de volta com sucessos icônicos para você. Daqui a pouco as emoções continuam com sucessos que marcaram gerações.
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2: 10h21.
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1: Obrigada por sua audiência, estamos de volta. E o Classe A continua com a melhor programação do rádio. A cada melodia, as melhores emoções. Seguindo a nossa programação belíssima, mais uma canção especial para você.
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0: só sucessos aqui no Classe A. Aqui no Classe A tem sempre mais um belo sucesso pra gente ouvir.
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0: Siga comigo nas emoções do Classe A. Aqui você revive as canções que tocaram corações. Venha sempre na melhor sintonia do rádio. O Classe A continua no ar com você. É hora de um pequeno intervalo e a emoção continua daqui a pouquinho no Classe A.
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2: 10h37.
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0: Obrigada por sua audiência, estamos de volta e o Classe A continua com a melhor programação do rádio. Recordações e emoções com o nosso Classe A. E a gente segue nessa vibe exclusiva do Classe A. A emoção fala mais alto por aqui. Chegando para você mais um belo sucesso.
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0: Os mais incríveis sucessos a gente curte aqui, um após o outro. Chegando agora mais uma incrível canção. É hora de ouvirmos esse hit.
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0: Classe A, uma viagem distinta pela excelência musical. Daqui a pouco, nossa jornada musical nos levará por clássicos eternos da música. Chegamos agora no nosso intervalo. Hora de pegar aquele café quentinho para curtir mais sucessos daqui a pouco.
1: Classe A, volta em instantes, com mais músicas para você recordar. 10h58.

0: 10h59.
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1: Estamos de volta com Classe A. Obrigada pela maravilhosa companhia. Canções imortalizadas ao longo do tempo. E você sentindo a vibe nostálgica da nossa programação, curte agora mais um lindo sucesso.
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0: programa Classe A, conduzindo as emoções ao som da boa música. No Classe A, a música vai nos guiando por trajetos cheios de memórias. Nós vamos agora para o intervalo. O Classe A está de volta em instantes com mais sucessos para você.
1: Classe A, volta em instantes, com mais músicas para você recordar. 11:16.

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1: E voltamos com a boa música do Classe A. Você é sempre bem-vindo e bem-vinda, então vamos juntos nessa nova emoção. Composições e melodias que marcaram gerações. No Classe A, cada trilha sonora visita uma página da sua vida.
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0: Classe A com sua música contagiante continua. Só os maiores hits de todos os tempos. A diversão continua.
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0: Os sucessos do Classe A seguem para você que está ouvindo a gente. Na sequência, mais canções incríveis no Classe A. A saga da boa música continua para você daqui a pouco. Vamos para um breve intervalo agora.
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2: 11:33.

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1: É um prazer ter você aqui no Classe A. A gente segue juntinho com essa trilha sonora inesquecível. Você está ouvindo a magia da música aqui no Classe A. E as canções que marcaram gerações não param aqui no Classe A. Continue comigo.
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0: E a gente vai curtindo a emoção do Classe A. E para manter o clima do bom gosto, o Classe A traz mais sucesso para você.
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Muito obrigado, palmas pra vocês aí.

0: Estivemos juntos em momentos musicais muito especiais. Foi muito bom estar com você nessa linda edição do Classe A, que se encerra por hoje. Lembranças e grandes emoções se misturam aqui ao som da boa música. Eu agradeço os ouvidinhos colados no rádio nessa bela programação. Por hoje é só, e eu, Érica Monteiro, já te deixo aquele convite para você estar comigo no próximo Classe A. Mantenha-se sempre nessa sintonia de bom gosto.
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0: meia-noite e 58.
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0: 1313.
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pessoal amante do sertanejo, sejam todos bem-vindos ao Coração Sertanejo, o lugar onde o sertanejo vive na alma e no coração de cada um de vocês. A cada frase a narrativa se anima, desperta recordações, afetos que chegam como um bom amigo no final do dia. Aqui onde a emoção se encontra com a melodia, cada canção toca profundamente na alma daqueles que valorizam a simplicidade. Aumente o volume, o verdadeiro sertanejo de raiz vai começar agora. Prepare-se para uma viagem repleta de emoções pela estrada que já está aberta.

despedimos desses ritmos que orquestraram a nossa harmonia. Esse é o poder do sertanejo. Ele aproxima, sensibiliza, faz companhia sempre. Para preservar esse clima, segue mais músicas e qualidades.

0: agora daquela tendência que afeta a nossa essência. E é hora de uma pausa curta. Faça uma pausa, prepare-se emocionalmente. Logo mais tem continuação da nossa boa prosa e verdade sertaneja. Continue aqui no Coração Sertanejo. Já retornaremos.
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2: 4:17.

0: Aqui estamos no coração sertanejo, trazendo de novo a energia e as emoções profundas da nossa cultura sertaneja. E é com esse ritmo que avançamos, pois cada música é uma janela para lembranças imortais. A conexão se mantém sólida, trazendo-nos mais perto do que realmente importa. O coração pulsante ao ritmo da música. Afina aí os ouvidos, pois tem mais sucesso chegando para marcar a sua trajetória agora mesmo.
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2: Mãozinha pra cima, vai.

0: Obrigado, gente. Obrigado, São Paulo. Foi bom demais estar com vocês nessa noite especial. Um beijo no coração de todos. Que Deus abençoe. Tchau, tchau, tchau.
1: Valeu, gente. Obrigado pelo carinho. Foi um prazer estar com vocês, cantar pra vocês. Fiquem com Deus. Obrigado.

0: esta melodia, o coração sertanejo segue sólido, trazendo sentimentos até você. Cada nota tocada é um novo passo nesta jornada que caminhamos juntos. A caminhada não para e vem mais moda por aí.
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0: Aqui no coração sertanejo, o clima está incrível, mas vamos pausar rapidamente. Continue sintonizado, ainda tem bastante emoção esperando para te alcançar. Voltamos já! Fique ligado, já voltamos com mais ritmos sertanejos no coração sertanejo.
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2: 4:32.

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Continuamos no ritmo, pois o caminho da música é infinito. Esteja certo disso, ainda temos muita moda sertaneja para aquecer os corações. Sobe o som!

e aproveitarmos essa maravilhosa moda sertaneja, o que resta é saber que esse gênero sempre se mantém robusto. Ele é quem traz melodia à nossa vida, associando histórias e emoções. E para que o coração continue pulsando forte, vai aqui mais uma! 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

0: coração sertanejo toca profundamente em nossos corações. Mas agora vamos fazer um breve intervalo. É só um momento para respirar, pois o ritmo sertanejo retorna em instantes. Quando você sintoniza conosco, a emoção segue sem pausas. Logo mais, sucessos para embalar os seus momentos.
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2: 4:46.

deixando para trás a última tendência que conquistou nossos corações, vamos concluindo nosso encontro de hoje. Eu me chamo André Aguiar e foi um prazer imenso compartilhar esses momentos com vocês aqui no Coração Sertanejo. Cada música trouxe recordações, nostalgia, sorrisos que permanecerão em nossa memória. Com essa mesma essência, caminhamos lado a lado, cultivando sempre a essência pura do sertanejo, gratos pela sua afinidade, por fazer parte disso, dando propósito a cada passo desta estrada. Agora nos despedimos, mas esperamos ansiosamente pelo nosso reencontro. Até logo!

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1: Bom dia, meu Brasil caipira, meu Brasil sertanejo. Ei, Tchó e Pepe chegando, já tamo no pé do Eito. Como é que vocês estão aí do outro lado do rádio?
2: Ei, turmada, bom dia especial pra você que tá se acordando agora, pra tu que tá virado aí, louco velho. O programa do Tchó e Pepe traz notícias do agronegócio, situações que ajudam a pautar o homem do campo e você que é da cidade. Hoje vai falar aqui o professor Molion a respeito da evolução da produção de algodão do Brasil. Tem novidade nova chegando ali em volta. É como?
1: Temos também o Paulo Relmans, aquele homem importante lá que... onde é que ele trabalhava mesmo, Jonas?
2: Ele trabalha no setor de máquinas aí.
1: Sim, antigamente. Sim, ele também tem uma, uma mensagem importante para passar para nós aí ali sobre economia. Vamos falar sobre as projeções aí do chicrete das galinhas aí, na produção de etanol, de milho aí, que diz que vai dobrar em mais ou menos uns 10 anos. E como é que tá a turma aí? Será que estão dele plantar soja aí pra cima e pra baixo, tio?
2: Calcule, tomara que estejam plantando, que tenhamos uma boa colheita. Lembrando que tem ainda no programa nossos colunistas fixos, Dr. Diego Gutierrez de Mello, nosso advogado, com o assunto que movimentou a semana, e o Gaspar, o correspondente do Chão Preto aqui no programa dos gringos. Vamos de música?
1: Vamos de moda boa no programa. Bom dia. Vamos se acordando, vadiozada.
2: É o Lourenço e mais o Lorival com a música do sítio. Bom dia.

0: Programa No Pé do Eito! E tu sabe que eu tô preocupado, tio, preocupadíssimo, porque como que deu o segundo turno das eleições agora ali, do Flávio Bolsonaro contra o Lula, será que vai dar tempo do pessoal fazer as paz pro final do ano? Porque vai jogar um mês pra frente aí as peleias e a guerrilha.
1: Sim, Beppe, eu não gosto de confusão, mas tava pensando esses dias. Morreu o Rick Renner e o Lula tá vivo.
0: Pare, tchó.
1: Foi o Lito lá dos aviões e o Lula tá vivo.
0: Pare, tchó.
1: E diante disso eu tive um pensamento aqui, Beppe.
0: Que pensamento?
1: Um pensamento não, uma demanda pra você. Qual é o vestido que não se pode usar dentro de um avião?
0: Qual que é o vestido que não se pode usar dentro de um avião? Mas não faço ideia.
1: É o tomara.
0: O tomara o quê?
1: Tomara que caia.
0: Não, nem me fale em tomara que caia, que nós, os gremistas e os colorados, não estamos podendo nem tocar nesse assunto aí, homem.
1: Que bar, baixemos o nível agora.
0: Verdade, homem. E olha que eleição que deu o que falar, né? Eu tava olhando a lista daqueles políticos velhos, aqueles ratos de congresso. A partir de janeiro vão estar tudo procurando emprego, rapaz.
1: É, Beppe, estamos vivendo a era da transparência. Não dá mais pra mentir, pra iludir. Não dá, filho. Acabou esse tempo. Ou tu é ou não é. Ou tu tá lá ou tá cá. Não tem mais meio mastro pra bandeira.
0: E agora é um lado ou é o outro, tá? Ah, mas eu não gosto nem do Flávio e não gosto nem do Lula. Eu vou votar em branco. Se tu votar em branco, ou se tu anular o teu voto, se tu não ir votar, me desculpe, mas tu tá votando no Lula. É verdade.
1: Por que tu fala assim, pequeno?
0: Eu falo assim porque o que acontece, tio? A gente tem que escolher. Às vezes, de repente, os candidatos que estão lá não são exatamente aquilo que a gente queria. Nós tivemos quase 7 milhões de votos do Cury, do Caiado, do
1: daquele
0: outro.
1: Aquele moleque mal criado na porra.
0: O louco aquele lá, né? A gente entende e respeita a opinião de vocês. Mas agora, no segundo turno, a gente tem que escolher. Nem que seja pra escolher o menos pior, tá? Nem que seja pra escolher o menos pior. Então tu saia pra votar. Tu vai votar, porque se tu não for votar pro menos pior, tu vai eleger o pior, tá bom? Bendito e bem falado.
1: Capiche?
0: Pra não ficarem falando que o Tchó e Beppe são de um lado ou são do outro. Nós temos a nossa preferência política, mas a nossa bandeira chama Brasil. Nós queremos um Brasil mais decente pra turma,
1: Deixa a economia andar, pelo amor de Deus.

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1: O Ministério da Agricultura lançou esses dias para trás ali, já tá até em funcionamento, tio. Tu viu uma página para orientar a colonada sobre os impactos do El Niño no campo, tu viu?
2: Sim, querido, é um sítio elétrico desse sítio, Wilson aí, que foi desenvolvido em parceria com o IMET. A plataforma reúne alertas meteorológicos, previsões do tempo, informações sobre crédito, seguro rural, zoneamento agrícola também tá aí nesse sítio elétrico aí da Indiada,
1: é? E eles oferecem também recomendação técnica da Embrapa. E o objetivo é ajudar a colonada, os pecuaristas a planejar o manejo e reduzir as perdas provocadas por secas, como calor intenso ou em tonde que está chovendo demais ali. Como é que eu faço para acessar, tio IBF? É dentro do site do Ministério da Agricultura, tá? Entra lá que tu vai ter essa ferramenta, é muito importante, principalmente porque nós estamos começando uma safra, tem muita gente plantando, né? No sul a chuva está demais, no centro-oeste choveu, mas a gente nunca sabe quando que vai chover de novo e às vezes dá um veranico. Então é mais uma ferramenta para a turma ir se baseando e se orientando, é?
2: Tu acha certo, sim, quando vem uma chuvinha por cima, não?
1: Uma chuvinha? Tá louco! Vai que me cobre e fica tudo molhado, homem. Deus.
2: Voltamos já. Continua aqui na melhor rádio da cidade.
1: Tô fora, homem.
3: É bem Choy Pepe.
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0: E agora a mensagem do dia.
1: O coração humano não tem a capacidade de dar o amor que você precisa para ser feliz. A limitação do coração humano é grande, pois ele não pode fazer nada por si mesmo. Ele dependerá sempre de um outro coração que o ajude e que igualmente o ame, para que ele possa também ser feliz. Nessas condições, o coração humano está sempre sujeito às limitações de um outro, às vezes até mais frágil e muito mais carente que o nosso próprio coração, aumentando assim, cada vez mais, o círculo vicioso da infelicidade. Um carente procura outro carente. Um frágil se apoia em outro frágil, na esperança de que cada um dê ao outro a felicidade que ambos não têm. O resultado disso é a queda, pois estamos nos apoiando em algo sem sustentação em si mesmo. Da mesma forma, quando alguém quer fazer de nós a sua fonte de felicidade, colocando em nossas mãos a sua enorme necessidade de ser feliz, e nós, eu e você, que também estamos precisando desesperadamente de felicidade, nos sentimos confusos e impotentes. É nesse momento de angústia e solidão que devemos nos lembrar daquela frase: Jesus te ama. Sim, Jesus te ama. E com um amor que nasce não do coração humano, mas do coração de Deus. Ninguém pode te amar como Jesus te ama. Simplesmente porque Jesus não tem amor. Ele é o amor. O verdadeiro amor, que não pode ser encontrado no coração humano, pois vem do alto, é espiritual, sobrenatural, sagrado. Jesus não esperou ser amado por você para também te amar. Ele já te ama, agora, ontem, amanhã e sempre. O seu amor divino não estabelece condições ou posições para te amar. Jesus te ama como você é. Para ele você não é feio ou bonito, grande ou pequeno, branco ou negro, rico ou pobre, jovem ou velho. Pois Jesus não olha a sua aparência, mas ele vê o seu coração. E é ali, no seu coração, que ele quer habitar, para lavar as suas feridas, tirar toda a amargura, secar as suas lágrimas e limpar as cicatrizes da sua alma, porque você é importante demais para ele. O coração humano não tem culpa por ser limitado. Se alguém não deu a você a felicidade que você esperava, é porque ninguém pode dar aquilo que não tem. Mas quando você aceitar receber em seu coração esse amor que perdoa, esse amor que não cobra, esse amor que dá a paz, a alegria, o seu coração humano será transformado em um coração espiritual, pois nele habitará o amor de Jesus Cristo. Então você vai começar a olhar, a perdoar e a amar como Jesus. E finalmente, você vai encontrar aquilo que tanto você procurava: a felicidade. Pois só o amor de Jesus Cristo tem a capacidade de dar tudo o que você precisa para ser feliz. Olha, ninguém pode te amar como Jesus te ama.
0: Que bonito, Nelson Ned, falando o coração humano aqui pra nós. Mensagem que toca certamente até os corações dos coraçõezinhos mais brabo que tão brabo hoje de manhã cedo.
2: Gente, vamos com calma, que ainda temos trecho pra frente aí pra percorrer. Calma, vamos se acalmando os nervos. Ou tem uns que vão ficar mais nervosos agora ainda, né, tio? Pelo amor de Deus.
0: Mas tu se acalmar mais um pouquinho, vamos trazer aí o Antônio Marcos com esta linda melodia, O Homem de Nazaré. Hoje esse programa está parecendo um culto, é.
2: Barbaridade.
0: Pastor Choi, o presbítero Beppe.
2: Que tal, gente? Bom dia, bom dia. Nunca é demais a gente ter fé e pedir a proteção divina.

0: 5h34.
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0: Bom dia, Panolo. Bom dia, Panona. Bom dia pra criançada, pros jovens. Se bem que nessa hora os novos estão dormindo, que tá louco,
1: né? São vadios, eles vão pra balada, homem. Acorda. Acorda de meio-dia. Tá pronto o churrasco? Tá pronto o almoço?
0: Ou então tu faz todo o churrasco, aí ele levanta aquela mata junta, torta, cara cheia de espinho e fala: hoje vou almoçar no meu amigo aí, velho. Toma no rabo, cuida, apertar chalame.
1: Isso quando levantam pra almoçar, né? Porque das vezes, ainda mais se é pra almoçar na casa dos parentes, nem querem ir, ficam em casa só, homem. Traz uma marmitinha pra mim depois aí, ó.
0: Traz um Mac aí, Nono. Vai, caga no mato,
1: louco. E o pior é que essas piazadas de hoje em dia, eles têm uma fome que tá louco, né? Não de comer as comidas saudáveis, né, tio? Mas se tu deixar, come até os rebocos das paredes em casa, homem. E porcariazada, homem. Pelo amor de Deus, homem.
0: Sabe quem já tá de pé?
1: Quem?
0: Doutor Diego, nosso advogado, rapaz.
1: Esse aí é um homem importante. Graças a Deus, esse ano não trabalhou muito pro nosso favor, né, tio?
0: Fala baixo quando não terminou ainda.
1: Eu achei que ele ia ter serviceiro. Agora na política, que tem uns bravos com nós aí, que isso. Não dá pra postar mais vídeo na internet, que o povo fica se matando nas internet, só pra falar pra vocês aí, tá? Quanto mais vocês brigar quando a gente posta vídeo na internet, mais dá audiência pras páginas aí, ó.
0: Obrigado, tá, os azedos da vida. Vamos com o comentário do Dr. Diego agora no programa?
1: Vamos lá, vamos ver o que o Dr. Diego tá trazendo pra hoje aí.
2: Diego!
3: Ô, bem folgado.
4: Alô, amigo Sr. Bebe, você que já se encontra no pé do eito. Nessa semana não há como não falarmos de eleições, né? Eleições que já se avizinham aí para o segundo turno, uma vez que Flávio, Bolsonaro e Lula não obtiveram 50% mais um de votos válidos para vencer no primeiro turno. O que importa a gente fazer uma análise do cenário atual é que, por exemplo, o Lula, na região Nordeste, que sempre foi seu reduto político, de onde veio muitos votos, para ele, esse ano fez menos votos do que da eleição passada, perdendo em alguns lugares substancialmente, locais inclusive que pesquisas demonstram que pessoas que são muito beneficiárias, que é muito comum, de Bolsa Família ou de outros programas governamentais, ele perdendo voto nessas regiões. Aquilo que mostra um cenário ao contrário daquilo que a gente sempre estava acostumado, né? Não só isso, outro cenário importante e que também deixa uma dúvida na cabeça do petista é que no estado de São Paulo, das 645 cidades, somente em 39 o petista saiu vitorioso. Ou seja, em mais de 600 cidades do estado de São Paulo, que é o grande estado da nação no que diz respeito às eleições, Flávio Bolsonaro foi integralmente, quase 100% de vitórias nos municípios. No próprio município de reduto político do Lula, São Bernardo do Campo, a diferença foi muito pequena. São Bernardo do Campo, Flávio teve 41% dos votos, enquanto o Lula teve 46%. O que significa que até o próprio eleitorado dele deve ter dado uma chacoalhada no que diz respeito às eleições desse ano. Vamos aguardar que o segundo turno mostre-nos a verdade disso. Quem merece, quem não merece e quem vai digerir todos esses dados para ser campeão, sagrar-se vitorioso nas eleições e comandar o Brasil para os nossos próximos 4 anos. Um grande abraço e até a próxima.
1: Coisa boa, e vamos de moda boa, porque vem chegando agora ele, rapaz. Mirosmar, canta, Mirosmar!

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1: 5h52. Partido

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0: 6 e 1.
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5: E agora, senhoras e senhores, neste programa, o Olavo de Carvalho do Rio Grande vai falar aqui.
6: É, rapaz, pra quem não conhece, esse compadre é o Mano Lima, uma das inspirações do Tchó e Beppe, né? Um baita do baguala, além de ser um cantor nativista, é um homem de muito conhecimento. E aí nós apartamos uns pedacinhos das prosas dele pra soltar aqui no programa, né?
5: Fala, mano!
7: Encontrei com o Jaime lá na rodoviária do Porto Alegre, dos aviões lá, não é rodoviária, é o
8: aeroporto.
7: Digo, Jaime, eu tô com medo desse negócio. E o Jaime, com aquele jeitão dele, não te assusta, mano. Tu só cuida do piso do avião, soalho. Se ele estiver pra cima, ele tá indo bem. Agora, se ele estiver vindo pra baixo, ele não tá descendo, ele tá caindo.
8: Deus
7: aí me deixou com mais medo ainda. Mas foi danado, porque me deu dor de cabeça, me deu tudo que era aquela coisa. E uma hora tinha uma luz piscando na ponta da asa dele. E eu olhei pro Rilo, o Rilo ia junto comigo. Rilo, tá pegando fogo. E o Rilo dizia que não acreditava em nada, né? Quando eu olhei, o Rilo tava se pensando, digo, como tu não acredita em nada? E eu queria ir pro lado da janela.
8: Uhum.
7: Digo, abre a janela, começou a me dar um calorão. E não tinha como abrir, né? Mas, aquilo foi...
8: Adeus, Rilo.
7: Foi uma... Foi uma viagem muito, muito brava. Aí eu digo, não, de avião eu não vou mais. Mas depois eu comecei a ver, o pessoal do Mato Grosso começou a nos levar muito pra lá, né? Tem uma gauchada lá, muito forte, inclusive temos show de novo lá agora, se Deus quiser. E eles nos levam muito. Aí tem que ser de avião, né?
5: Que é bagualismo, tchê?
6: Pois é, Mano Lima, velho, rapaz. Esse é bagual de bom, é.
5: Canta, Mano Lima.

0: não precisa ficar bravo. Eu levo a galinha assada aí, se tu quer. Tá bom?
1: Mas o que tá proseando aí, homem?
0: Tchau, tchau, mulher. Tchau.
1: Que deu, homem?
0: Tô tentando fazer a média com a véia. Ficou braba comigo essa semana, né?
1: Braba contigo? Por quê, homem?
0: Foi o padre Ramiro lá em casa visitar nós, né? E proseia, eu, o padre, a véia ali e tal. Daqui a pouco, e o padre não ia embora, eu com um monte de coisa pra fazer. Daqui a pouco o padre falou, escuta, tio, antes de eu ir, e aquele teu vinho... Fiquei, eu ia meio de lado.
1: O padre Ramiro é tomador de vinho mesmo, é.
0: A véia falou assim, dá um pouco de vinho pro padre. Falei, tá bom. Aí tô descendo a rebaixa, do que eu olho pra trás, tá o padre vindo atrás no porão.
1: Foi de atrás, homem?
0: Veio de atrás. Eu dei uma mirada assim, catei uma xícara que tinha ali perto.
1: Sim.
0: Abri a pipa de vinho, dei uma xícara de vinho pro padre ali. Ele tomou, falou, muito obrigado, Deus te abençoe, e foi embora. A véia me juntou num canto, Bepe. Falou, onde é que já se viu ser relaxado? Tô dando uma xícara pro padre tomar vinho. Pelo menos dava uma taça pra ele. Falei, negativo.
1: Por quê, homem?
0: Isso, o padre bebe o vinho na taça lá no porão.
1: Ah.
0: A hora que tava virando a taça assim, bebendo o vinho, ele ia olhar pra cima e ia ver que tinha um salame pendurado. E ia querer me comer o salame também, é? Não se contentam, é?
1: Mas o tal do gringo, homem. Pelo amor de Deus, tio, viu? Não que eu quero te dizer nada, né? Mas ficar negaciando as coisas pros outros, assim, ainda mais pro padre, homem, será que tu não vai ter que acertar as contas lá em cima depois, homem?
0: É, pensando por esse lado, eu acho que eu vou ligar pra ele pedir lá em casa de novo,
1: homem. Porque o padre é o padre, né, homem?
0: Você querer comer as coisas dos outros também?
1: Mas que barbaridade. Tal de italiano, homem, pão duro. É, atravessa o rio Uruguai com uma aspirina na mão e chega do outro lado, a aspirina tá seca ainda.
0: Já entendi que eu tô errado, pra você ficar me lembrando toda hora.
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0: Tchai Bebe! Ô, Tchai Bebe, bom dia!
1: Bom dia, Tchai Bebe!
2: Bom dia, Tchai Bebe!
3: Bom dia, Tchai Bebe!
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5: 6:16 Imagine só a fase mais gostosa do ano na melhor companhia.
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1: Turmaiada! Bom dia, bom dia, bom dia! Programa No Pé do Eito! Dando um bom dia especial para a turma do agro que estão atracados aí no plantio da soja de norte a sul do Brasil. Já estamos sabendo, né, que esses últimos dias aí deu uma melhorada na chuva, o pessoal conseguiu plantar um pouquinho mais. Mas tem muita gente, tio, que tá de zóio comprido, não é nem na soja, é no algodão, sabia?
2: Ah, e o motivo, Bepe, é justo, porque os Estados Unidos, a China, a turma tá tirando o pé do algodão, tu escutou falar?
1: Sim, sim, quem vai falar sobre isso pra nós é o professor Luiz Carlos Mulion, aquele Mulion, o famoso professor Mulion, que fala do clima, né, e ele fala que, apesar dos pesares, é uma grande oportunidade pro Brasil, né, principalmente para a região centro-oeste, em especial o Mato Grosso, que é um grande produtor de algodão, aproveitar esse momento importante. Fala, Mulion!
3: 66% do algodão americano está comprometido, sendo que 30% das lavouras já praticamente estão abandonando. E a China resolveu que nas áreas em que se produz menos de 280 arrobas por hectare, vão deixar de plantar algodão para plantar alimentos. Então, o algodão vai ser o grande privilegiado agora, em função da quebra americana e do fato de a China não ter plantado algodão em áreas que produzem um pouco. Acho que nós podemos aproveitar. Ah, então, vejo muita gente preocupada com essa seca que não vai existir. E, ao contrário, tudo indica que os preços dessas commodities vão subir. Porque está sendo afetado o maior produtor do mundo, que é os Estados Unidos. Então, pense no assunto.
1: Esse foi o professor Luiz Carlos Mulion falando para a turma aproveitar o algodão aí, né? E um abraço para a turma do algodão, para a turma da soja e também a turma do milho. Daqui a pouquinho tem informação de milho, tio, sobre a questão da produção de etanol de milho, que diz que deve dobrar em 10 anos, sabia?
2: Justamente. Obrigado pela audiência. Segue No Pé do Eito com Choi Beppe.

0: Ô, Bebe, tu tava falando aí da turma aí de plantio e tal. Eu vou te dizer uma coisa. A gente tem que ser otimista, claro. Não pode dar as costas para a realidade. Mas tu sabia que o Brasil tem condição de dobrar a produção agrícola sem derrubar um pé de pau?
1: É mesmo?
0: Justo. O seu Paulo Herrmann, que é palestrante no Brasil inteiro, fala que nós temos potencial de aumentar mais 80 milhões de hectares.
2: Nós temos 5 coisas aqui no Brasil que ninguém tem em nenhum lugar no mundo. A primeira delas é sol.
3: Agro é fotossíntese.
2: Nós temos água, né? Para a fotossíntese, o coveiro, você tem que ter água. 20% da água doce no mundo está no Brasil. O terceiro ponto é terra. Nós temos hoje toda essa agricultura maravilhosa que a gente está falando, é feita em 80 milhões de hectares. Nós temos mais 80 milhões, se nós quisermos, a hora que a gente quiser, a explorar, usados ainda de maneira ineficiente. 80 milhões sem precisar cortar uma árvore sequer. O quarto ponto, é bom mencionar que esse agro nosso não é um agro feito na base da tentativa e erro, porque Deus é brasileiro, porque deu certo aqui, porque tinha que dar certo. Não, o nosso agro é ciência. E o quinto fator, só para encerrar,

0: Salve a Amazônia, né? Por que será? Será que é por causa das eleições que os artistas ficaram tudo quietinho aí, ninguém falou nada, né? Os bichos estão morrendo, as pessoas estão morrendo, a floresta tá pegando fogo, e cadê? Cadê os barulhentos? Cadê o Salve Amazônia? Por que estão tudo quieto agora aí? É?
1: Jaguaredo, do Jaguaredo.
2: Tu tem graxa no coração, tu não pode se infernizar aqui, homem.
0: Alô, coração. Dez tipos de ódio, homem.
3: Tu tem que ficar calmo.
0: Eu não fico calmo nada, eu fico louco da vida com essas coisas aradas ali, homem.
4: 6:33.
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1: Ele está de volta, correspondente do Chão Preto, nosso colunista das BR, senhor Gaspar, vai falar aqui no programa agora, Eco.
2: Vamos ouvir o que, que o Gaspar tem pra falar pra nós aí. Fala, meu compadre!
3: Bom dia, turma. Que bom falar com vocês, hein? Olha o que eu preparei aqui pra quem tá nos ouvindo. Pensa aqui comigo. Dor, tristeza, alegria. Esses sentimentos nos permitem que nós entendamos os outros. Agora, um grande erro é a gente se achar mais importante e se estimar menos do que a gente se vale. Nós não podemos esperar que os outros façam por nós o que nós já devemos ter feito há muito tempo. Bora, vamos trabalhar, gente. Vamos começar a mudança. Bom dia.
4: Valeu, meus amigos. Continua aqui na rodagem. E também nas redes sociais, @Gaspar_SNP.
1: Senhoras e senhores, esse foi o Gaspar, correspondente rodoviário do programa do Choi Map.
2: Valeu, Gaspar velho! E vamos com uma moda baguala agora para nossos amigos caminhoneiros, né? Trumaiada que tá desde cedo no pé do eito aí, batendo caixa, batendo alavanca e acelerando e cortando o chão.

0: Gentarada! Olha que informação importante aqui pra turma, né, que planta milho. Chicreta das galinhas, que não é só chicreta das galinhas agora, também faz álcool dele, etanol, pode ganhar espaço sobre a cana de açúcar na produção brasileira do combustível ali do etanol. Tu viu falar, tio?
1: Sim, querido. Que nem tá escrito nos papéis que mandaram nós ler aqui, ó. A União Nacional dos Etanol de Milho diz que hoje ele responde por 30% do combustível, enquanto que 70% vem principalmente da cana de açúcar. Se bem que tem outras coisas que arrancam álcool, mas predominantemente é isso ali que falou.
0: E aí,
1: predominantemente.
0: Que tal,
1: porco de primeira, sim.
0: Olha, ó, as coisas já melhorando, homem.
1: Que é um projeto Minerva bem feito.
0: Barbaridade. A entidade ali projeta que a participação do milho, que hoje é 30%, pode chegar até a 45% em 10 anos, é?
1: A expansão das usinas, especialmente no Centro-Oeste, deve ampliar a demanda pelo chicrete galináceo, é?
0: É, turmaiada. E aí, como é que tá aí? Já fizeram as pazes em volta de casa aí ou ainda tá um brigueiro ainda pro cara que vai ter o segundo turno? Agora o bicho vai pegar fogo, homem. Quero ver, homem. Tu que tá ouvindo nós ali, tu é do 22 ou tu é do 13? Barbaridade!
1: E vem chegando o Teodoro e mais o Sampaio com a melodia do Pitoco. Já já estamos de volta com a bênção final do programa.

0: Noticia. Reta final deste programa que contenta gregos e baianos é o Choi Bep, gente.
1: Invista também, sabe o que, meu compadre, minha comadre? Invista em você, tá? É, a gente sabe que temos mais uma empreitada aí agora, pô, né, pro segundo turno das eleições. Muita coisa deve acontecer aí, tanto de um lado e pro outro. Tomara que pelo menos o candidato tenha um pouco mais de decência, né, tio? E apresente mais proposta do que fique se peleando agora aí nesse segundo turno e querer ganhar a eleição no tapetão, ou um falando mal do outro, né? E espalhando fake news aí pra cima e pra baixo. Nós queremos ver proposta. Agora que é mata-mata, tem, né? É escolher um ou outro, agora que nós queremos ver o negócio acontecer. É.
0: E principalmente, Bepe, que não mexam com valores que não estão sob negociação. Parem de profanar aquilo que é sagrado, tá bom? Como, por exemplo, Nossa Senhora Padroeira do Brasil. E não é político que decide isso, tá? Por favor, respeite. Nós temos um respeito profundo aqui por todas as religiões, por quem é ateu. Choi Bep são católicos. Não quer dizer que a gente não convive com outras pessoas. Esse é um Brasil que sempre foi tolerante, que sempre foi teve seus problemas, mas acima de tudo a gente respeita as coisas que são de Deus.
1: A mãezinha.
0: E tomara que os políticos lembrem-se disso também.
1: É, a mãezinha, ela é a mãezinha de todos os brasileiros, tá? De todos os lados, ela não tem bandeira política e que o manto dela cubra o nosso Brasilzão de bênção. E nós podíamos encerrar o programa com uma homenagem, né, tio, né? Já que estamos aí nesse dia, né, na véspera do dia 12, né, do final de semana de Nossa Senhora Aparecida, deixar nossa homenagem aí pra nossa santinha mãezinha do Brasil.
0: Que assim seja, querido. Baixa a guia, maestro. Abraço, gente. Tudo de bom.

0: 6h51.
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0: Aumente o volume do seu rádio, pois agora está no ar mais uma edição do programa Esperança para Viver, o programa que traz alegria, que traz conforto, né, ao seu coração, através do louvor e através das mensagens da Palavra de Deus, que nós, com muito amor e carinho, estamos dispostos a levar até você, meu caro ouvinte que nos escuta neste momento. Quero deixar um abraço especial a você que nos ouve através do rádio, através da internet, enfim, onde quer que você esteja, que Deus sempre esteja no comando, abençoando cada um de vocês, cada um de nós, né, no nosso dia a dia. Meus queridos, e como é de costume nosso, todos os domingos, ao nos levantar, não só todos os domingos, né, todos os dias, ao nos levantarmos, estarmos preparados, prontos para abrir a palavra do Senhor. E eu, neste momento, te convido a abrir a palavra de Deus no livro de Apocalipse. É isso mesmo, pegue a sua Bíblia, abra no livro de Apocalipse, capítulo 3, versículo 11. Isso mesmo, Apocalipse 3, versículo 11 diz assim: "Venho sem demora." A igreja de Filadélfia, na verdade, representa um período especial na história da igreja, um período de despertamento espiritual ocorrido nos anos de 1700 e 1800. Os prelos estavam oprimindo Bíblias a milhares, sociedades missionárias enviavam obreiro para o mundo, houve um reavivamento pelos livros de Daniel e Apocalipse e um renovado interesse pelas profecias. Havia uma grande expectativa de que a volta de Jesus estava próxima. Tudo isto abriu as portas para a proclamação do Evangelho por todo o mundo. Em 1844, um grande grupo de crentes chegou à conclusão de que Jesus voltaria em 22 de outubro daquele ano. Muitos doaram todas as suas posses. Eles estavam prontos para o reino de Cristo, o qual interromperia a história humana. Eles esperaram o dia inteiro, oraram até anoitecer. Ao chegar 23 de outubro, caíram no desespero. Teria sido um terrível engano? Muitos sentiram que Deus os havia abandonado. Afinal, eles haviam estudado as profecias de maneira cuidadosa e com muita oração. Eles haviam se esforçado tanto, mas muito mesmo, meus queridos. Mas não se esqueça disso. Cristo não apareceu. Isso mesmo, Cristo não apareceu. Eles se tornaram motivo de piadas. Sua confiança estava abalada. Um pouco começaram a examinar as profecias e as promessas da Bíblia de uma perspectiva diferente. Começaram a tentar ver a figura maior e a promessa do Apocalipse de uma porta aberta. Capturou seus olhares. Apocalipse 3, versículo 8. Isso mesmo, esse versículo, pequeno versículo da Bíblia, capturou seus olhares. Esse grupo, mais tarde chamado de Adventistas, descobriu verdades maravilhosas sobre o ministério de Cristo no santuário celestial. Eles conseguiram ver um retrato mais claro de como ele age por nosso mediador, nosso sumo sacerdote diante do Pai, e como as profecias que estudaram apontaram para isso. Assim, eles puderam sair de um amargo desapontamento para uma esperança mais refulgente e uma apreciação mais profunda da obra salvadora de Jesus Cristo. Aquilo tornou-se uma porta aberta para eles. A igreja de Filadélfia é a igreja da porta aberta. As escrituras dizem que em tempos únicos na história da igreja, Deus abre portas incomuns. Hoje, isso mesmo, hoje Cristo ainda está abrindo portas por todo o mundo. Isso mesmo, Cristo ainda abre portas para a disseminação da mensagem de salvação. E nós temos a certeza, mas a certeza, de que ninguém poderá fechá-las. Reflita sobre isso e ore comigo neste momento. Querido Deus, ajuda-nos, Senhor, ajuda-nos, Pai, a aproveitarmos toda e qualquer oportunidade para anunciarmos a salvação em Cristo Jesus e o breve retorno dele a este planeta. Por favor, Senhor, mantenha-nos unidos a cada dia, a cada momento. Renova nossa fé em todo instante para que possamos juntos ver a volta do nosso Senhor e Salvador Jesus Cristo. Eu oro neste momento por mim e por você que está na escuta deste programa. Amém e amém.
1: 77.

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0: Hoje nós vamos falar sobre um tema muito especial. Isso mesmo, um tema que vai mudar tudo. Que tema seria esse? O que poderia mudar tudo no nosso dia a dia? Hoje vamos falar um pouco sobre a volta. É isso mesmo, a volta de Jesus, que diz assim em João. Olha, vamos fazer diferente. Pega a sua Bíblia agora. Abra a sua Bíblia em João 14, versículo 3. Isso mesmo, vamos juntos. Vamos juntos estudar a palavra de Deus. João, capítulo 14, o versículo 3, que diz assim: E quando eu for e vos preparar lugar, voltarei e vos receberei para mim mesmo, para que onde eu estou, estejais vós também. Meus amados irmãos, imagine por um momento o dia mais esperado da história da humanidade. Não será uma eleição, não será uma descoberta científica, não será a posse de um rei terreno, será o dia em que os céus se abrirão e Jesus Cristo aparecerá em glória. Isso mesmo, Jesus Cristo aparecerá em glória e majestade. Aquele que nasceu de uma humilde manjedoura, que carregou uma cruz pesada, que derramou seu sangue por amor a nós. Isso mesmo, ele está voltando. Muitos já esqueceram essa promessa. O mundo continua correndo atrás de riquezas, prazeres e conquistas, como se tudo fosse durar para sempre. Mas a palavra de Deus, coloque isso no seu coração, a palavra de Deus permanece firme. Jesus virá outra vez. Ele prometeu isso para cada um de nós. Quando olhamos ao nosso redor, vemos dor, enfermidades, lágrimas e despedidas. Quantas vezes nosso coração já foi ferido? Quantas noites já passamos chorando? Quantas perguntas já fizeram sem encontrar respostas? Mas neste momento, Deus, ele dá uma esperança para o povo dele. É isso mesmo, Deus deu uma esperança para o seu povo. A volta de Jesus significa o fim de toda dor. Não haverá mais dor, mais sofrimento, nem morte, nem separação. O que hoje nos faz chorar será substituído por uma alegria eterna na presença do Senhor. Talvez alguém pense, mas Jesus está demorando. Não, meus queridos, Deus nunca se atrasa. Cada dia que passa é uma demonstração do seu amor, dando a oportunidade para que mais pessoas se arrependam e sejam salvas. Isso mesmo, mais pessoas se arrependam e sejam salvas. Será que estamos vivendo para Deus? Essa é uma pergunta que devemos nos fazer a todos os dias, todos os momentos. Estamos realmente vivendo para Deus? Será que nosso coração está preparado? Será que estamos vigilantes e cheios de fé? Irmãos, o rei está voltando. O toque da trombeta soará, os joelhos se dobrarão, os que permanecem fiéis viverão e verão o Salvador face a face. E para concluir a mensagem desta manhã que eu trago a vocês, hoje Jesus não está apenas nos fazendo uma promessa, ele está nos fazendo um convite, convite para voltar à presença de Deus, convite para abandonar o pecado, convite para viver em santidade e esperança, porque muito em breve aquele que morreu e ressuscitou aparecerá nas nuvens com poder e grande glória. Amém? Isso mesmo, porque muito em breve, e está muito próximo esse tempo de chegar, aquele que morreu por mim, por você, e que ressuscitou, aparecerá nas nuvens do céu com poder e grande glória. Nesse dia não haverá alegria maior do que ouvir a sua voz dizendo: Vinde, benditos de meu Pai, entrai na posse do reino que vos será preparado. Meus queridos, Jesus está voltando. E a pergunta que eu quero fazer para cada um de vocês nessa manhã, hoje, como é um programa gravado, não estou aqui, estou em Cáceres, mas Deus sabe de todas as coisas, não haverá pergunta bíblica hoje. Mas eu quero deixar essa pergunta para você, para que você possa se refletir sobre a sua vida, sobre as suas atitudes, sobre o que você está fazendo. Você está preparado? Se Jesus voltasse hoje, como está a sua conduta? Como está a sua vida diante de Deus? Você está preparado para receber este Jesus tão esperado? Nós estamos preparados? É a pergunta que eu deixo para você nesta manhã. E que você possa refletir e pensar, né? Todos nós, que nós possamos, não só você, eu também, possamos refletir sobre nossas atitudes no dia a dia, em casa, no trabalho, com os amigos. Estamos sendo dignos de ser merecedores do reino de Deus? É a pergunta que eu faço nesta manhã, por cada um de nós.
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2: 7:30. 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

0: 7h44.
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0: tempo já está se esgotando, estamos chegando ao final do programa, mas como todos os programas, não podemos deixar de deixar mais uma mensagem para você, né? Você que nos escuta todos os domingos, né? Que acorda cedinho, liga o seu rádio. Deus abençoe cada um de vocês. Meus queridos, e para fechar a programação de hoje, eu quero convidar você a abrir a sua Bíblia novamente, no livro de Apocalipse, capítulo 3, o versículo 10, que diz assim: porque guardaste a palavra da minha perseverança, também eu te guardarei da hora da provação que há de vir sobre o mundo inteiro. Irmãos, amados, quando as provações dominam nossa vida, o Senhor nos convida a procurar a porta aberta. É importante que perseveremos. Cristo é mais forte do que qualquer poder que possa levantar-se contra nós. Ninguém pode fechar uma porta que ele abriu. Um mendigo que vagueava pelas estradas era cego desde que nascera, mas Jesus parou e tocou em seus olhos. Jesus abriu a porta e um mundo totalmente novo se abriu para aquele homem. Era uma porta que ninguém mais podia abrir. 11 discípulos se encerraram no aposento superior, desesperados por causa da morte de seu mestre, temendo por suas vidas, com a confiança despedaçada. Mas um Cristo ressurreto apareceu para eles. Aqueles homens saíram dali para testemunhar corajosamente sobre o que haviam visto e ouvido, e viraram o mundo de cabeça para baixo. Eles passaram por uma porta que ninguém mais poderia abrir e ninguém mais poderia fechar. É isto que o grande médico faz. Ele lhe envia uma mensagem. Quando você sente que não tem mais força, quando sua confiança desaparece, ele promete abrir uma porta para você, sejam quais forem as circunstâncias, e olhe só as portas que ele tem aberto. Olhe para as vidas que ele tem transformado. Olhe para as oportunidades diante de você. O salmista canta: contemplai os seres iluminados e o vosso rosto jamais sofrerá vexame. Quando focalizamos nossos problemas, eles se tornam maiores do que a vida. Quando focalizamos Jesus, ele se torna maior do que a vida. Não deixe que todos os problemas o oprimam. Não deixe que todos os obstáculos, controle sua visão. Decida que vai encontrar a porta aberta de Deus. Decida que vai continuar procurando, perseverando, até ver aquela luz através da porta que só Cristo pode abrir. Reflita sobre isso e ore comigo neste momento. Eu convido você a fechar seus olhos, onde quer que você esteja, e orar ao Papai do Céu. Feche seus olhos. Querido Pai, obrigado, Senhor, porque a porta da oportunidade e da salvação ainda continua aberta. Ajuda-nos, Senhor, a entrarmos sempre por ela e permanecermos ao teu lado. Senhor, ajuda-nos, Senhor, a ter a consciência de ter a vontade, Pai, de estudar um pouquinho mais a tua palavra a cada dia. Pai, eu peço que o Senhor olhe por cada um dos seus ouvintes neste momento, Papai. Cada uma dessas pessoas, Senhor, que estão por ouvir a tua palavra neste momento. Que o Senhor abençoe o lar de cada uma delas. Abençoe também o meu, Senhor, que nós possamos estar juntos, unidos em um só objetivo, que é a porta aberta que o Senhor tem mantido para cada um de nós, e que nós possamos estar juntos na grande volta de Jesus Cristo. Pai, perdoa pelos nossos pecados. Esteja sempre conosco, onde quer que estejamos, é o que eu te peço do fundo do meu coração, por mim e por todos aqueles que nos ouvem agora. Amém e amém. Meus queridos, beijo, abraço a todos, fiquem todos com Deus e até semana que vem.
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1: É o nosso Domingão Sertanejo, chegando para mais uma manhã. Muito bom dia para todo mundo. Bom dia, senhoras e senhores. Bom dia para você, os nossos amigos aí que acompanham. Estavam na expectativa. Uai, cadê eles? Estão chegando. E nós chegamos a partir de agora com muita música sertaneja. Aquele modão doído para machucar o nosso coração. Para bater fundo, né, grandona? Bom dia.
2: Bom dia para você aí do outro lado. Tava aguardando, chegamos semana, com muita beleza.
1: Semana foi boa?
2: Foi boa.
1: De chuva, graças também, a Deus, né, rapaz?
2: É bom demais, igual eu falo. Tem que deixar que chover.
1: Coisa boa.
2: A chuva renova até a nossa alma.
1: Ou se renova. Faz muito bem para todos nós.
2: E por aqui vamos chegando para ficar com vocês, para tocar aquele modão, pra vocês pedirem modão também, é, tá? E aquela pra doer na onde?
1: No fundinho do coração.
2: Essa tem que ter,
1: tem,
2: né?
1: Tem que ter, não pode faltar, né?
2: Exatamente. Então, assim a gente começa o Domingo Sertanejo. Você tava esperando aí do outro lado, é? Então não sofre não, não chora não, que as belezas estão no ar ao vivo.
1: Vocês não podem ver.
2: Só não tá em cores,
1: cês
2: ainda bem.
1: Vocês não podem ver as belezas ainda, mas vocês não têm ideia de tanta belezura, tanta formosura que aqui se faz presente nessa manhã
2: ainda
1: de domingo.
2: Ainda bem que não tem imagens.
1: Oh, meu Deus, tem imagem, tem imagem.
2: Vamos começando assim, Evandro, então, com Barreirito, a primeirinha do Domingo Sertanejo.
1: Pra chegar chegando, meu amigo.
2: Chegando, é, com as duas tábuas.
1: Com os dois pés na tábua. Do meio.
2: Isso. Bom dia, o menino da canoa. 8 e 8, bom dia pra você aí, que tava esperando o modão.
1: Tamo chegando.

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0: Daí, esse é o Domingo Sertanejo. Vamos falar dos nossos patrocinadores. Contar pra vocês também que hoje tem presentes. É, o Zezinho já mandou áudio aqui falando pra sortear dois bonés infantil e também um adulto, viu, gente? Então, mande o nome completo. Quero ganhar presente, Sapataria do Povo. Hoje lembrando que tem também um kit que a gente sorteou, mas o ouvinte, não sumiu, sei ouvinte. Por que motivo, não veio buscar. Da Rodar Freios, tá? Pra vocês aí, amigos do outro lado ouvindo e quer ganhar presentes de verdade, viu, gente? Não fica mandando nome. Aí fala, não, eu vou doar pra fulano. Você quer ganhar?
1: Cê é quer? Pra você.
0: É pra você, a sorte é sua, tá? Pronto. E mande o nome completo falando quero ganhar presente de Sapataria do Povo e também Rodar Freios, tá bom?
1: Manda ver aí, capricha e manda o nome. Manda escrito, mande texto.
0: Isso. Vamos lá, escrito. Gradona? 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
1: Muito bem. 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
0: Há mais de 40 anos,
1: mais de 40 né? anos, bem mais de 40
0: Porque
1: anos.
0: Porque eu lembro
1: de, era menino ainda.
0: Do nome de
1: Você era menino.
0: Ai, eu nem existia. Quer que eu fique com terceira idade igual a ele? Oh, Deus poderoso. Então, é muito bom a gente ter uma parceria dessa e a gente saber onde que vai, né, Evandro?
1: Sem dúvida
0: Se
1: nenhuma.
0: Se o comércio tá dando certo, é sinal que a pessoa trabalha, faz certo e preza ali por cada um que vai no seu estabelecimento. Isso é valioso demais. 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
1: Muito bem. 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
1: Lá não chama, eles vão.
0: Eles
1: vão sem ser convidados.
0: Bem assim.
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0: 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Eu falando aqui, eu lembrei de você essa semana, eu assisti na... qual que foi? A CNN.
1: Sim.
0: Aí tem aquele, repita.
1: Repita, é a Jovem Pan.
0: É a Jovem Pan, é isso.
1: O cara fala agora, aí o cara fala, repita.
0: Repita.
1: A Jovem Pan. É tradição deles fazer isso.
0: Sim, os dois, sempre os dois.
1: Exato, exato. 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
1: Eu tava vendo um negócio, é da Saverona, que é carro de som também agora?
0: É. Hoje tem serviço, amanhã tem. Tá trabalhando bastante.
1: Aquela mocinha que vende ovo vai passar nele? Não, né?
0: Hoje ovo, vai ovo, passar ovo. Amanhã. Não vai vender ovo. Ela vai fazer a propaganda do Dia das Crianças lá do Morumbi. É, fica aí. Fofoqueiro.
1: Tem a moça do ovo. Passa aqui em frente na rádio. Claro que eu tô aqui no estúdio, passa aqui. 30 dúzia de ovos por 10 reais. Falei, se valoriza, galinha. 30 dúzia por 10. Grandona, final de semana de feriado prolongado, né? Começou pra quem tem o privilégio ontem, no sábado, vai se estender até terça-feira. Uhum. Eu ia ficar nessa, mas Silmar é tão olho grande, tão zoiuda, que eu cancelei minhas férias, minha folga.
0: Ah.
1: Tá vendo, Silmar?
0: Eita,
1: deu certas orações.
0: Se fosse você, Silmar, amanhã eu tomava providência.
1: Aí cancelei. Eu ia até passar no Posto City 2 pra abastecer, pra pegar
0: a
1: estrada.
0: Amém.
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0: Vive.
1: Tava a correria,
0: cê
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1: A Deus lá.
0: É.
1: O Ivan trabalhando. O menino que veio aqui aquele dia me atendeu, o Bigodinho?
0: 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O
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1: Feriado é pros fracos. Viu, Silmara? Feriado é pra quem é mole.
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0: né? E a gente vai fazer essa tarde especial. 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E vamos estar fazendo essa tarde diferente, em especial a você, criançada, que passa por lá, que conhece a Neia, que gosta de ir no Post 2, então é esse dia especial para vocês. Amanhã, às 15 horas lá, tá, Evandro?
1: Fechado, então. Combinado. Todo mundo marcando presença. Esses são os nossos parceiros comerciais aqui no Domingão Sertanejo. Bom dia para todo mundo. Falamos demais pelo nosso
0: tamanho. Demais. Vamos tocar moda, que já temos que faturar novamente. 8h34.
2: Vem ele aí, companheiro.
0: Um abraço pra todos aí do outro lado, com o radinho ligado.
1: Já mandou um abraço pra mim, você já mandou três mensagens.
0: Mandou pra mim também aqui.
1: Diz que hoje é aniversário do Paulo Henrique.
0: Pedro Henrique,
1: PH, é tudo quase igual. Pedro Henrique tá de aniversário hoje, faz 21 anos, parabéns pra ele, viu, Nisse? Muitas felicidades e realizações aí.
0: Bom dia, Silvim da Calha, tudo de bom, escutando aqui no sítio, ele mandou, manda um alô.
1: Ô, nas Silvinho.
0: Quatro bocas, Silvim Travaim, tudo de bom pra você, segura essa então, ó.

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12: Bom dia pro Galo José, pra todos que amanhecem no boteco.
13: Tem um pessoal no Bar da Amizade amanhecendo também ali.
12: É nada.
13: Tem até vendedor de lingerie lá.
12: Ui.
13: Né, Denilson? Abraço aí pros meninos, tudo de bom. Bom
12: e domingo. Todos que estão aí nos bares da cidade, em toda a região. Segura essa aqui, ó. Alan e Aladim, amanheço no bar. É mentira, né não?
13: Ah, não, não, não é não.
12: 8h45.

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3: Aí então, voltamos! Esse é o Domingo Sertanejo, mande seu nome completo para concorrer a presentes, dois bonés infantil e também um adulto da Sapataria do Povo e também um kit lindão ali do Boticário, vou contar, da Rodar Freios para vocês também. Coração. Vamos colocar a participação aqui no ar, quem mandou mensagens pra gente. Ô, Vadão, que bom que hoje você tá com o rádio ligado.
4: Tá de boa, hein, Vadão?
3: Evandro Né, ele mandou. Bom domingo pra todos. Obrigada,
4: bom
3: viu?
4: Bom domingo, abraço.
3: Pra você, pra Márcia, tudo de bom.
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6: Bom dia. Bom dia, Evandro e Grandona. Bom dia pra vocês.
3: Bom dia, Cida.
6: De Santa Luzia. Eu queria ter uma música de Rick Renner, Nossa Senhora da Aparecida. Ofereço pra todos os ouvintes, todas as crianças.
3: Uhum.
6: Todos que estão na Romaria de Nossa Senhora da Aparecida, que nós temos justiça para pés de nós. Fica
3: amém.
6: Com Deus, um bom dia.
3: Obrigada, Cida, tudo de bom para você aí também. Bom dia, aqui é o Kennedy. Manda um modão para nós aqui em São José do Rio Preto, São Paulo. Ô, Kennedy, obrigada. Tá sintonizado aí através do link, é? Tudo de bom para você aí. E obrigada por fazer parte do Domingo Sertanejo. Maria Soares, do Alto da Boa Vista, mandou bom dia, né, Evandro? Gostaria de ouvir uma música com Renan e Raí? Mentira.
4: Não pode faltar, né?
3: Da sua escolha. Coloca meu nome no sorteio. Bom domingo pra vocês. Maria, pra nós. Tudo de bom, viu?
5: Parece que você não vê que não existe só você.
7: Bom dia, Evandro. Bom dia, né, Batista?
3: Bom dia, Valdete.
7: Gostaria de ouvir Guilherme Silva, Baquinho de Ouro.
3: Ah, Jabutizada não vai gostar, não, gosta, viu? Não. A Palmira, viu? Meu fosse, eu nem pedi essas músicas.
7: E eu ofereço pra minha mãe, Miriam Soto Oeste.
3: Uhum.
7: Vai também pra minha irmã Ana Lúcia na Fazenda, dois irmãos. Vai também pra minha irmã Zenilda.
3: Uhum.
7: E vai pros meus filhos e pra toda a minha família. Pra vocês todos aí da rádio.
3: Obrigada.
7: Tchau, muito obrigado.
4: Tchau, obrigado.
3: Grande abraço. Obrigada a todos aí em Porto Esperdião. Em Glória do Oeste também. Marli de Jesus mandou aqui. Bom dia, Nico e Neia.
4: Ó,
3: voltou. Abençoado domingo pra vocês e um feliz dia das crianças pra todos. Amém, pra nós, né, Marli? Quero participar do sorteio. Marli de Jesus Freitas, toca de sempre. Vou pegar uma aqui agora. Vou pegar uma aqui agora, viu? Um bom dia pro pessoal lá no meu, no seu, no nosso Caramujo de Açúcar. E o Marcelo Landim mandou um áudio aqui. O Marcelo é Rádio Conte, viu, Marcelo? A Continental era antes,
4: já tem
3: né?
4: Uns 10 anos que parou de existir.
3: Quase 10. Mas fala com a gente aí, bom dia.
8: Bom dia, né, Batista? Bom dia, Evandro. Quem fala aqui é o Marcelo Landim, aqui do Distrito de Caramujo. Amiga, quero aproveitar o espaço, né? Mandar um alô aí pra toda a galera que estiver ouvindo o seu programa, Continental FM. Todos os amigos aqui do Distrito de Caramujo. Todo o pessoal, né, lá de Mirassol Oeste, pessoal do assentamento Margarida Alves, né? Tira alô especial também para minha esposa, Cristiane. E para todos, né, que estiver ouvindo a Continental FM. E também, amiga, quero alô especial para você.
3: Obrigada,
8: e
3: para
8: todos da rádio, né?
3: Uhum.
8: E a gente está aqui, né, todos os domingos, ouvindo esse seu programa.
3: Obrigada,
8: Deus
3: viu?
8: Abençoe.
3: Amém.
8: É o carinho que a gente tem.
3: Obrigada.
8: E aquele forte abraço e fica com Deus.
3: Muito obrigada e a todos aí no Caramujo de Açúcar. De 0 a 100, tem que se falar assim, senão ele fala, ah, mas você lembrou de fulano e não lembrou de mim. É.
4: Dona Lúcia, tá ligada lá, não?
3: Eu não sei nem qual rádio.
4: Tá, assim, né? O dedo fica no botão. Assim,
3: não sei nem qual rádio que ela tá, eu acredito que deve estar tá aqui,
4: um
3: lá
4: e
3: lá.
4: Ela tem um tempinho pra todo mundo.
3: Tá, então.
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3: Pra quem gosta e curte, lá eles.
4: Lá eles.
3: Ô, pacote!
4: Ah, tá na área, tá na área.
3: Bom dia! E pra todos que gostam de Renan e Raí, Humilhação.

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1: Um bom dia pro Garcia, pro Amado, pro Zelão do Guincho.
2: Oh, grande
1: ontem
2: fera.
1: Só tinha fera.
2: Só fera.
1: E o Marquinho Soja também tava lá.
2: Também tava
1: com
2: lá?
1: Com a gente, lá no aeroporto.
2: Ó. Oh.
1: Tudo de bom.
2: Só elite.
1: Só gente bonita.
2: Marquinho sumiu, né, Marquinho? Sumiu, Marquinho.
1: Não, tá, mas sumiu. Ele tá andando pras bandas de lá agora.
2: Ah,
1: é. Pra banda do Bolsite 2 pra baixo.
2: E você viu que dupla tá reunida na casa do Claudino?
1: Nossa, só Cláudio, gente.
2: Claudio, Claudino, não. E o Sidney do S.A.
1: Sidney do céu. Hoje você não sai inteiro daí, não, viu? Hoje...
2: Não vai sair sem chumbo daí, não, Sidney.
1: De jeito nenhum. Um abraço também pro seu Cedalino, que gosta de ouvir modão. Igual o Vadão, né? Segura essa, Vadão, pro seu Cedalino, pro Garcia e todos que estão aí com o radinho ligado.

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1: Um bom dia, pessoal lá na Santa Rita. A Preta mandou aqui desejando um bom domingo pra nós.
2: Valeu, Preta.
1: Oferecendo pra Simone, que fez aniversário. Ah, vai fazer aniversário dia... quinta-feira.
2: Dia 15.
1: Ou fez? Ah, fez aniversário dia 8, né? Hoje é 11.
2: Isso.
1: E oferecendo essa aqui especial pra Simone. E desejando tudo de bom, muita saúde, muito sucesso e tudo de bom, viu, Simone? Em nome da Preta. Daí, menina da aldeia.

0: E tem mais gente. É, tem gente fazendo aniversário amanhã. E já mandaram aqui, viu, Darcy? A Deise e toda a equipe do... do Dr. Jefferson Beata, Advogados Associados. Desejando pra você, Darcy, muitos anos de vida, com muita saúde. E essa nova etapa seja repleta de felicidade, paz e muitas realizações.
1: Parabéns, Darcy, muitos anos de vida.
0: Receba os sinceros votos de um feliz aniversário de toda a equipe do Dr. Jefferson Beatos, Advogados e Associados. Em nome da Deise. E lembrou aqui em nome de todos que fazem parte aí da equipe do Dr. Jefferson. Parabéns, Darcy! Darcy, que é uma das pessoas que nós estávamos falando aqui no... em off, da realidade do ser humano, né?
1: Sim, sim.
0: Que o Darcy não era nem formado em advogado, Darcy trabalhava como a gente trabalha, mas sem ter o doutor Darcy hoje, né?
1: Exato.
0: E sempre a mesma pessoa, o mesmo ser humano. E é isso que a gente leva, viu, Darcy? As boas lembranças.
1: Tem outros que só tem o dia e a noite, né?
0: E não o que temos em bens materiais. É, quem é você? Isso é muito valioso. Que Deus te ilumine sempre. Que essa humildade que você tem. Que esse ser humano que você é, tá? Que Deus te ilumine tudo de bom.

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4: É, só lembra de Jabuti uma hora dessa, ó.
5: Ô, Jabutizão.
4: Aproveitando, antes de tocar essa aqui, viu, Bomira? Quero convidar vocês de toda a nossa região, em nome de todos que fazem parte do Rotary do Caramujo, que domingo que vem, dia 18, tá, Evandro? Grande leilão em prol à construção da sede do Rotary de Caramujo. Aí você é o nosso convidado a partir das 9h30, tá? No local lá do Rotary mesmo, do Caramujo. Grande leilão de gados. E também vários prêmios lá, né, diversas prendas que foram ganhadas para fazer essa grande união aí, para fazer aí a sede do Rotary Clube de Caramujo, tá? Então você é o nosso convidado. Dia 18.
5: Comes e bebes e tudo mais.
4: Com certeza, hã? E você é o nosso convidado aí a partir das 9h30, domingo que vem. Lá no Caramujo de Açúcar. Valeu, Fabinho, Landim, toda a organização, todos que fazem Rotariano de Caramujo, que fazem parte aí por uma boa causa, que isso é muito importante. Toda cidade que tem Rotary, né? As coisas.
5: Serviço prestado
4: é diferente, são diferenciado.
5: E que Mirassol do Oeste perdeu um grande Rotariano essa
4: pois
5: semana.
4: Pois é, muito triste.
5: Nosso saudoso, querido, uma pessoa sem nenhuma restrição,
4: não,
5: né? Todo mundo que conhecia falava bem. Nosso saudoso já Osmar Matsushita, infelizmente vítima de um acidente, né? Também de se divertir, curtir o final de semana, né? Era fã de motocicletas, né? Era um motociclista mesmo. Não é esses otários idiota ficam fazendo barulho na rua e
4: perturbando a vida dos outros.
5: É um bando de besta.
4: Exato.
5: Ele é motociclista, fazia parte de um motoclube, foi lá fazer uma visita. Infelizmente acabou sofrendo esse acidente
4: e veio a falecer.
5: E Mirassol perdeu um cidadão exemplar, infelizmente.
4: Exatamente, né? Que Deus conforte as meninas dele, toda a família Matsushita aí, tá? Osmar era diferente. Ele é diferente. Ele fez tudo o que podia. Eu acredito que Deus tem um plano na vida da gente. E ele semeou muita coisa boa que sirva de exemplo para nós mesmos, né? Que amanhã nós não sabemos se nós estamos aqui ou não, né?
5: Sempre que tinha festival de prêmios do Rotary, era ele quem me ligava para fazer para eles a locução do festival de prêmios.
4: É nada. Tal,
5: e sempre muito assim, sabe? Evandro, você pode fazer, você tem
4: condições,
5: aquele jeitinho dele, uma figura fora de série.

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9: Compadre.
10: Bom dia, Ney Pimentel. Um bom dia pro Borba, o pessoal que tá no rancho, pro Claudemir também. Vocês estão bem acompanhados. Estão com o Ney, não precisa de mais nada, viu? Fica tranquilo, em paz. Ô, Ney, segura essa aqui, ó.
9: Você já notou tanto que vida de rico é complicada, compadre?
11: É, de vera. Vida de rico é muito difícil. Até pra morrer, né, compadre?
9: Até pra morrer. Aí o rico tem uma vertigem.
11: Dá um desmaio.
9: Sofre o tardo infarto do miocárdio.
11: Curuze.
9: E pomposamente venha falecer.
11: Marvado. Mas isso é pura complicação, né, compadre?
9: O pobre não, o pobre sofre um trem.
11: E dá uma sapituca.
9: Sofre um sedeco, dá um canguleio, cocutu.
11: É, para com as dias, né, compadre?
9: E tu faz é, compadre. Torra a buta. Entrega a rapadura.

0: de uma semana. Mas cá pra nós tudo isso é ilusão, pois afinar todos os dois sujos por mão.
1: Nessa questão do fumo aí, compadre, acho que tem um empate. Que rico ou pobre, sendo pitante onde vai leva fumo.

0: Compadre, mal pergunta, o que vem a ser por criação? Será criação de porca, compadre?
1: Deixa de ser rudo, compadre. Por criação é o seguinte, por exemplo, o senhor dá uma brincada assim mesmo de acordo, mas a comadre, então daí uns dias ela começa a ficar mais bonita.
0: Bonita.
1: Fica mais briosa. Vai ficando fortona.
0: Fortuna.
1: 9 meses depois, butuco buguelo. Isso é por criação.
0: Hehe, compadre. Então nós lá em casa ainda tá por criando sem base.
1: Meu Deus, compadre.

0: pimenta, senhor. O homem tem tupete mesmo.
1: Tem tupete, compadre. Ele é de palavra. Falou que não paga e não paga mesmo.
0: É, e não adianta encrespar com ele, não. Ele é duro nessa manta.
1: Inclusive pra cozinhar, compadre. É. Ele já se meio errado.
0: É verdade.
1: O povo lá de Rimo dá no coelho, mas dá ele no... meteu o pé no tubo. Falei que não pago e não adianta que eu não pago. Não adianta ficar ganhando que eu não pago e pronto.
0: É, e acontecendo que não paga, ele não paga mesmo e não adianta.
1: Não, o homem dá pra virada. É meio tudo mesmo.
0: É, aquele é
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0: Aqui é a Dona Maria Madalena, do assentamento Madeidal, Chácara Vitória. Eu queria saber se tivesse solteiro, dia das crianças. Conheci o nome do meu netinho aí, José Leonildo Figueiredo Monteiro. E Valentina Figueiredo Monteiro, tá? Aí você coloca o nome dele, solteiro, Dona Maria Madalena, do assentamento Madeidal, tá? E um bom domingo pra vocês aí da rádio.
1: Obrigada, tudo de bom, pessoal do Margarida Alves. Obrigada,
0: domingo pra ouvir a voz de vocês.
1: Ó, oh, aí bonito.
0: Somente
1: o Adejune. Adejune é fã número um, né, Dona Maria Madalena? Tudo de bom pra senhora aí, pro Adejune, também pra sua mãe, pro seu pai, todos aí no Margarida Alves.
2: Bom dia, né?
1: Alô, Fernando!
2: Tava pegado aqui na Urucal.
1: Aí bonito.
2: Tá dando boi do homem,
1: tá muito molhado,
2: muita lama.
1: Aí bonito.
2: Tá doido, mas tá bom, graças a Deus.
1: Amém, é isso aí.
2: Um alôzão pra nós aí. Vamos mandar um sertanejo caprichado aí.
1: Tá
2: se tiver algum sorteio, lança meu nome aí. Tio, bom domingo com vocês.
1: Obrigada, tchau, valeu, Fernando. Pessoal na Fazenda Urutau, tudo de bom.
3: Bom dia, né? Bom dia, Ivana. Tudo bem com vocês?
1: Bom dia, seu Sebastião.
3: Se Deus
1: tudo
3: quiser,
1: jóia.
3: Né? Manda uma música pra nós aí. Com samba, gosto, qualquer delas é bem-vindo. Oferecer pra vocês da rádio, pra minha família, quem
1: estiver
3: na escuta. Mais um domingo, se Deus quiser. Tchau, muito obrigado.
1: Um abraço, Sebastião, pessoal no Canaã, ouvindo Domingo Sertanejo. Marlene da Coab Juruena mandou aqui. Um bom dia com alegria. Oferece a programação pra vocês. De 0 a 100 pra não esquecer de ninguém. Tchau e obrigada. Se tiver sorteio, coloca meu nome no sorteio. Tá joia. Ligação a gente não tem como atender aqui, viu, minha querida? Um grande abraço, pessoal na Coab Juruena. Eva Melo mandou bom dia, Vandrineia Batista, quero ouvir uma música com Zezé de Camargo. Esse vai dar tempo aqui, tá, Eva? Tudo de bom. Um abração aí, obrigada sempre por fazer parte do Domingo Sertanejo. Silvana, bom dia! Ela mandou aqui, né, Evandro, coloca meu nome da minha sobrinha no sorteio. É, Sofia Amélia Ribeiro Nogueira. Tá joia, já participando. A Sônia de Jesus mandou aqui também. Bom dia, Evandro e Neia. Coloca meu nome no sorteio. É, Sônia de Jesus, da Eloá de Jesus, João Martins e Anthony Gonçalves. E acredito que sejam os netos da Sônia, né? Que estão já participando do sorteio de hoje, que são dois bonés infantil e também um boné adulto. A Tianete mandou aqui, lá da Rua 7, mandou uma música com as Irmãs Freitas, oferecendo para sua irmã Lúcia Batista, para sua sobrinha Luciana, para o Tião e para os netos Everton e também para o Gabriel. Um bom domingo e bom descanso. Descanso nada. Quem descansa, enquanto um descansa, o outro carrega pedra.
4: Carrega pedra desse modelo.
1: Eu terminando aqui, tenho que organizar a festa da criançada. Aí, já ir adiantando, né? Algumas coisinhas, porque senão fica em cima.

0: né, da hora, e aí não dá tempo.
1: Bom dia, feliz domingo. Por favor, mande a pergunta.
0: Essa não é pra nós. Rita Júlia, bom dia. Tudo de bom pra você,
2: interessante,
0: tá?
2: Interessante que hoje não teve nem pergunta, né? Hoje não teve o menino.
0: Jacira Anjo mandou bom dia. Bom domingo pra você e sua família e todos que ouvem a programação. Jacira Anjo, a chácara Nossa Senhora Aparecida. Carmélia mandou aqui bom dia também. Carmen Silva mandou bom dia. Tudo de bom, Carmen Silva. Eunice, bom dia, minha querida.
3: Neia Evandro, dando uma passadinha aqui para poder... Hoje meu filho faz 21 anos.
0: Certo.
3: Passando aqui para que você coloque uma música aí. Pode ser aquela do Rick Renner lá, filho, certo. Filha, sabe? E desejo toda a felicidade do mundo para ele, que o Senhor Jesus sempre proteja, ilumina ele.
0: Uhum.
3: E que ele é um menino bom, graças a Deus. Ei, Evandro, você lembra, né? Que eu carregava ele na garupa da bicicleta, né? Aí eu fico pensando, os filhos da gente crescem e a gente nem percebe, né? Mas muitas, que Deus dê muita felicidade para ele, muita sabedoria para ele. Tá bom?
0: Tá joia, Eunice.
3: Um abraço, fique com Deus.
0: Tudo de bom. Obrigada, Eunice. Para você, pro Pedro, que hoje completa mais um ano de vida. E que ele honre você, que essa mãezona, né? O Evandro que assistiu mais de perto, que lutou para ver ele crescer da forma que ele tá hoje, né? Tudo de bom, viu? Grande abraço.

0: Vamos lá com mais participação.
1: Quem mandou? Neia, bom
0: oi,
1: dia,
0: bom dia.
1: Evandro.
0: Aparecida do Carmo.
2: Do Carmo. Valeu, Aparecida.
1: É, manda a música pra nós de Dr. Nico Tinoco, uhum. A Marca da Ferradura.
0: Ó. Oh.
1: Vai para todos vocês do rádio.
0: Uhum.
1: Também vai para toda a minha linda família.
0: Uhum.
1: É, bom dia, bom domingo para todos nós.
0: Obrigada, minha querida. Tudo de bom, tá?
3: Bom dia, né? Bom dia,
0: Carlos. Ô, Zé Carlos.
3: O sogro do Pepe. Troca um modão bom para nós aí. Conheço pra minha esposa, a Kátia, que tá aqui, mas eu não estou aqui escutando o programa.
0: Tá joia!
3: Conheço pro Alex, pro Pepe, pra Karina, pra Lavínia, pra Ana Clara, pra Carla, pra Elisa, minha netinha. E um feliz dia das crianças pra todos.
0: Pra nós! Amanhã,
3: hein?
0: Pra nós, né, Zé?
3: Amanhã fica tudo tranquilo.
0: Verdade. Hoje já tem muitas festinhas, viu? Várias lá no... Amanhã vai ter no Morumbi, hoje tem no Jardim São Paulo, amanhã vai ter no Poço City 2, hoje tá tendo, vai ter também no Mutirão.
2: Olha,
0: e assim por diante.
2: A molecada vai se esbaldar de vai. Festa,
0: hein? Raiana Araújo mandou aqui, minha amiga, né? Não é sua.
2: Amiga
0: ótimo.
2: Sua. Tô de mal dessa aí.
0: Bom dia, domingo pra vocês.
2: É tudo
0: coloca
2: pra
0: meu nome no
2: é
0: sorteio.
2: Manteiga, é leite, é ovo, é milho, é pamonha, é tudo, tudo, tudo, tudo.
0: Tudo de bom, Rayane? Já participando do sorteio, tá? Terezinha, bom dia. Ela mandou, né, Evandro, no modão pra nós aqui no sítio Boa Esperança, no Alto Barreirão. Estamos na escuta. Obrigada, viu, Terezinha? Um abração, bom domingo pra vocês. Feliz aniversário. Divina Procópio mandou aqui, Neia e Evandro, bom dia, quero ouvir uma música. Marília Mendonça, pra quem gostar. Divina Procópio, tudo de bom, tá? Dirceu, bom dia.
4: Bom dia, Evandro, bom dia, Neia.
0: Bom dia.
4: Toca pra nós aí, Rick Renner, filha. Oferecer pra minhas duas filhas, Alice e Fernanda. Especialmente pra elas, que amanhã é dia das crianças.
0: Certo.
4: Pra toda a minha família.
0: Uhum.
4: Pra todas as crianças, pra vocês aí da rádio, pra quem tiver na escuta e gostar da moda. É um bom dia e um domingo abençoado a todos nós. Se tiver sorteio, coloca meu nome no sorteio aí.
0: Obrigada, Carol, Dirceu. Obrigado. Nós que agradecemos, tudo de bom, viu? Grande abraço. Márcia Rosa Paiva, bom dia.
5: Bom dia, Neia. Bom dia, Evandro. É a Márcia aqui do Alto Boa Vista.
2: Bom dia, Márcia.
5: Gostaria de participar do sorteio hoje, eu e a Marcela, minha filha. Ela é especial, ela gosta do seu programa, gosta de ouvir você falar, gosta do Evandro.
0: Que bom.
5: Desejar um ótimo final de semana a todos, um ótimo feriado.
0: Amém.
5: Um ótimo dia de Nossa Senhora Aparecida.
0: Exato. Obrigada, viu, Márcia? Tudo de bom pra você e pra sua filha aí no Alto da Boa Vista, ouvindo o Domingo Sertanejo.
6: Oi, Neia, bom dia.
0: Oi, oh, Edite, Neia. Bom dia.
6: Gostaria de ouvir uma música aí com o Renan e Raí. Qualquer uma
0: você
6: que
0: não gosta
6: pra mim aí,
0: uhum.
6: Fala lendo. Tá, e queria participar do sorteio aí da Rodar Freire aí, Neia.
0: Tá bom, Edite.
6: Coloca meu nome aí, Edite Maria de Jesus Simão.
0: Combinado.
6: Vamos pra cima, Neia.
0: Bora.
6: É isso aí. Vamos que vamos.
0: A vida é dura só pra quem é mole, viu?
7: Bom dia, né, Batista.
0: Oi, bom dia, Sônia Evandro. Maria, bom dia.
7: Estamos ouvindo o seu programa aqui na Chácara Boa Esperança, Projeto Facão em Cáceres.
0: Oh,
7: ouvindo o seu programa.
0: Obrigada, Sônia.
7: Muito, muito animado o seu programa.
0: Obrigada.
7: É, meu nome é Sônia Maria da Costa Antônio.
0: Uhum.
7: Quero oferecer toda a programação de hoje para todas as crianças.
0: Uhum.
7: Nossa Senhora Aparecida abençoe, proteja.
0: Amém.
7: Ofereci a programação também para o meu filho Leandro, que amanhã completa mais um ano de vida.
0: Certo.
7: Que Deus abençoe a todos nós, a você e sua família.
0: Obrigada, Sônia. O pessoal no Facão, lá em Cáceres. Olha só que coisa boa para você e toda a sua família aí. Um bom domingo. Obrigada por fazer parte do Domingo Sertanejo. William Ferreira mandou aqui bom dia. Toco a música com Jadson e Jadson, ofereço para minha esposa Aline e coloca meu nome no sorteio. A Kelly Maiara mandou aqui, bom dia, né, Evandro, quero participar do sorteio. É, também da Vitória, da Clara Vitória, coloca meu nome no sorteio para nós ouvir. Coloca uma moda boa para nós ouvir. Um bom domingo a todos. Que assim seja, viu, Kelly? Tudo de bom. Zenilda Rosa também mandou aqui, bom dia, Evandro e Neia. Quero participar do sorteio. Tchau e obrigada. Nilson mandou aqui, bom dia, manda moda.
8: A primeira.
0: Bairro Xangri-Lá.
8: Vou lhe confessar.
0: Pra Noêmia, o Nilson oferecendo aí pra Noêmia. Obrigada, Nilson, esposo da Noêmia. Tudo de bom pra você, pra Noêmia e toda a gurizada deve estar por aí também, né? Marilene mandou bom dia. Ô, Noêmia, amanhã leva as crianças lá no posto, viu? Esquece não. Marilene mandou aqui da Estância Duas Meninas. Bom dia, né, Evandro? Ofereço pra todos aqui no Rancho Alegre. Quero participar do sorteio. Marilene Batista. Combinado. Vamos tocar uma moda e já voltamos pra falar dos patrocinadores, pra nós falar também quem ganha os presentes. 9h47, bom dia.

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1: Ei, compadre, vamos caminhar.
2: Ué, você tá na maiação, compadre?
3: Pois é, o nosso Domingão Sexta Noite. Eu tô igual o rapaz daquela música ali. Pobre, pobre, pobre. Mas pocriano. 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
4: Bora.
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3: 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Um abraço para toda a turma aí.
4: E assim a gente encerra mais um Domingo Sertanejo. Obrigado a cada um de vocês, Márcio, Liana, a Marilza Chione, não dá tempo mais, viu? Muito obrigada. A Neuza mandou aqui também, a Neuza Pereira, Angélica Martins, Juninho também mandou. Quem mais? O Jadson Ricardo mandou áudio, não vai dar tempo. Marinho Alves, o Pedro. Quem mais mandou mensagem aqui que não deu tempo de reproduzir? Gente, infelizmente o tempo é curto. Marli Cassiano também, o Gilmar, estamos aqui no Rio Jauru assando uma carne aí bonito, né? Tudo de bom pra vocês. Então eu falo aqui quem leva os presentes, Sapataria do Povo. Cadê? Não é isso aqui não. Onde que eu coloquei essa rabisqueira minha? Vai ficando idosa, vai ficando assim.
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4: Marlene Batista leva um boné, não é parente minha, viu, gente? Marlene Batista leva um boné, o adulto da Sapataria do Povo. A Vitória Santiago Simão leva um boné infantil. A Sofia Amélia Ribeiro Nogueira também leva um boné infantil. E a Edith Maria de Jesus leva o kit presentão da Rodar Freios. Vem aqui na rádio, pega autorização para retirar os prêmios da Sapataria do Povo. O da Rodar Freios e o Edith já tá aqui na rádio, beleza?
3: Vamos buscar.
4: Lembrando que tem que vir aqui, pegar autorização em horário comercial na terça-feira, no caso, que amanhã é feriado. Exatamente.
3: E não vem com a mão vazia não, tá, Edith?
4: Edith, sai fora, Edith. Esse povo sanguessuga assim, tá? Na moral, não. Gente, tchau. Conto com vocês amanhã no Posto City 2, viu, criançada? E boa semana, bom feriado, tudo de bom. Tchau, Evandro.
3: Tchau,
4: vem aí, Rádio Rodeio.
3: Feliz Dia das Crianças.
4: Pra tchau, nós. Boa tchau.

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1: Coragem. Se você tem sonhos, você precisa ter coragem. Coragem é o que move o ser humano. É o verdadeiro combustível para alcançar todos os seus objetivos. Não importa se você é gorda ou magra, sua raça ou sua cor. Se você quer, você pode. Então, seja livre para lutar em prol dos seus objetivos. Porque o poder está em suas mãos. Seja livre para curtir a caminhada. Abrace seus amigos. Se declare se necessário. Curta o máximo que puder. Viva o agora. Viva o hoje. Afinal de contas, o amanhã é apenas uma promessa. Promessa. Chega de papo. Vamos começar essa festa.
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0: Segura essa moda aí, ó.
1: Ou de nome, Lobo das Estradas. 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
4: Alô, Bruce Bruce, rapaz, tá cheio de me pergunta. Por que a mulher gosta tanto de um cowboy? Responde, eu falo, não sei não, mas escuta essa música aí pra você ver. A cachorro.

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2: Alô, minha bonita Mirassol do Oeste no Mato Grosso, é nós. Estamos chegando através das ondas do rádio. Muito bom dia. Sejam todos bem-vindos, estamos aqui pela Conde FM 101.5. São mais de 26 municípios viajando nas ondas do sertanejo. Aquele abraço apertado, quem fala com você, eu, Pepe, o Alex Camargo, sempre de bem com a vida, mandando um abraço todo especial para vocês que estão curtindo o nosso programa, para você que está antenado na 101.5, começando o nosso programa. Começando o nosso programa de hoje, 11 de outubro do ano de 2026, estamos por cá, firme e forte no batente, e é lógico, sempre com Deus na frente. Mandando um abraço aí para vocês que estão nas fazendas, sítios e chacras, para vocês que estão em outros municípios, sejam todos bem-vindos e agraciados com as bênçãos de Deus. Nós vamos até as 13 horas, trazendo muita moda, muita alegria, muita descontração. E é lógico, você participando do nosso programa. Aquele abraço todo especial para vocês que estão nos bares aí da nossa cidade, vocês que estão nos restaurantes, as lanchonetes, para vocês que estão trabalhando. Eu desejo um bom trabalho para vocês, igual nós estamos também trabalhando, começando mais uma empreitada à frente desta bancada. Eu, Pepe, ao meu lado, Marquinhos Gambiaga, fazendo a sonoplastia, interagindo com a gente, trazendo o sucesso que você gosta, é lógico. Muito importante você estar participando. Você vai lá no nosso telefone aqui da nossa emissora, no 99994664. Pode mandar uma mensagem de áudio. Eu vou colocar você para participar aqui. É muito importante a sua participação. Eu sempre falo 50% por conta de vocês e o outro restante, é lógico, vocês podem deixar por nossa conta, que nós vamos aqui nos nossos computers e vamos trazer o sucesso que você gosta. Começando, trazendo a primeira. E já eu volto, segura.
3: Escutar o barulhinho da latinha fazendo assim, ó. 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
4: Andreizinho Costa.
5: Como é que vem?

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2: Ele vem na disputa semifinal, a primeira disputa semifinal da noite de sábado. Porteira da cidade de Rio Verde vai trabalhar nesse exato momento. Leonardo Miranda dos Santos, Edson Mala, Mato Grosso do Sul. Touro pra ele é o censurado, boiada NSA, e no boi ali.

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1: Muito bem, estamos de volta. Agradecendo pela audiência, pelo carinho de vocês, o pessoal continuando, né? Mandando mensagens pra gente, muito obrigado. Até antes da gente começar o nosso programa, o pessoal já começa a mandar mensagens. Pepe, não esquece de nós. Pessoal em Glória, como é que tá o pessoal de Glória do Oeste no Mato Grosso, a terra da Expo Glória? Nós estivemos aí o mês trazado aí, fizemos um grande rodeio aí ao lado da equipe Renato Souza. Deixa eu mandar um abraço aí pro meu sogro. Você tá bom, Zé Carlos, o popular pela Purpa, dona Kátia, tudo bem com vocês aí? O pessoal tá currado curtindo nós. Daqui a pouquinho eu vou trazer sucesso para vocês aí, tá bom? 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Vamos faturando, já eu volto. Segura!
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1: Olha a hora, 10 horas e 34 minutos.
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1: Então por cá, de volta para vocês, agradecendo pela audiência, pelo carinho, né? Para você que está no seu veículo aí, dando aquela carona gostosa através das ondas do rádio com a gente, muito obrigado, que Deus abençoe. Obrigado aí pelo carinho dos amigos que acompanham a gente lá em Cáceres. A princesinha do Pantanal, onde a gente, todos os anos, a gente participa sempre de 3 ou 4 rodeios aí na região. E a gente é muito bem recepcionado, o pessoal participando com a gente lá. Um abraço para vocês aí de Cáceres, cidade maravilhosa, o pessoal sempre curtindo a gente. 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

0: vai lá no 99994664. Para você que tem o meu contato, você pode acionar. Lembrando que o Pepe tá com um número novo agora, né? Para você que tem o meu contato novo, você pode chamar o Pepe que eu vou atender você com o maior carinho. Você pode até mandar mensagem aí também pro meu velho parça, o Marquinhos Gambiarghi, que tá aqui à minha frente, sempre vistoso, elegante. Passou um trim no cabelo, hoje ele chegou num dia especial. Hã? Pode mandar mensagens aí para vocês que têm o nosso contato. Você pode chamar que eu vou atender você com o maior carinho. Por isso que eu sempre falo, é muito importante você estar participando aqui do nosso programa. Vamos sortear aí, são dois brindes em nome do Rancho Grugel, Sidney Grugel, lá nos Estados Unidos. Meu grande amigo, ele que é parceiraço anual nos rodeios por onde a gente trabalha. E também Bicicletaria Atacado e Motopeças Moreira, da cidade de Araputanga. Vamos sortear um brinde também para as crianças. Da Central do Boi, meu amigo Lucas, em nome do Jacinto Fraga, Central do Boi, atendendo aí com mais de 25 anos, atendendo toda a nossa extensa região. E nós vamos sortear em nome da Eletrolar também. São vários brindes. No decorrer do nosso programa, a gente vai falar aqui. Para quem está na escuta, eu acabei de falar agora, você que está no seu veículo, né? Você está antenado, sintonizado na 101.5, está curtindo o nosso programa de hoje. Mandar um abraço aí para o meu amigo Denis. Denis, o pessoal da Fina, está acompanhando nós. Um grande abraço, amigo, irmão do Pepe de muitos anos, e não perde um programa nosso. 10 horas e 37 minutos, vamos trazer moda. Já já eu volto, segura. 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
1: Ele é Pablo Soares, ele é de Colíder no Mato Grosso. Esse cara tem carreira internacional. Ele já representou o Brasil e o estado do Mato Grosso lá nos Estados Unidos. É patriota, torno, é petro do Dudu pra ele. O portão é a selaria do João Moda Caldri. Junto com a gente tá no croque 30 segundos.

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1: aí. É, Rodney, tá aí o time. O Dudu tá raiando, o time ultra popular. Furacão. Rodney na mão dele, o que só você viu no time ultra popular? Fala pra mim.
2: 89,25 pontos.

0: Rapaz, o Alex tá bonitão demais hoje, não tá? E a vozona dele, o bicho fala assim: oh, tchá, tchá, tchá, no meio da moezada! O bicho tem a voz da grossura de um guatambu.
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3: É nóis! Tamo por cá, cadê ele, hein? Deixa eu mandar um abraço aí pro Marcão. Você conhece o Marcão, né, Denis? O Marcão, o Marcão que movimenta o nosso grupo do Rádio Rodeio, né? O pessoal sempre curtindo nós lá. Um abraço pro Marcão. Marcão lá em Tangará. Tangará da Serra, no Mato Grosso. Tangará, terra boa, abençoada por Deus, hein? A todos os tangaraenses aí, um abraço. Lembrando lá, a terra do Rodrigo Guedes, né? Inclusive, está lá nos States, nos Estados Unidos. Ele que foi o campeão da Grande Expo Cáceres. Rodei com a equipe da Arena Dreams Camp, né, realizando um grande espetáculo. E a gente se conhece há muitos e muitos anos. Quanto privilégio que eu tenho de falar o nome do Rodrigo Guedes. Quantas montarias aí pelas estradas da vida que a gente puxou. Inclusive aqui nos nossos computers tem aí, né, meu querido amigo Marquinho, Rodrigo Guedes, respeitado. Quando eu coloco a montaria sua aqui, ele fica feliz, né? Hoje ele não tá curtindo o nosso programa, mas sempre curtiu o nosso programa lá de Tangará, mandando mensagens pra gente. Todo o pessoal do Tangará, inclusive Tangará da Serra, é um celeiro de grandes competidores dos rodeios do Brasil, né? Tangará da Serra revelando grandes nomes aí no cenário do rodeio brasileiro. Rodrigo Guedes é o cara! Grande abraço, boa sorte aí, o pessoal que tá nos States. A terra do Sidney, né? O pessoal que tá curtindo o nosso programa lá. Grande abraço para vocês. 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Vamos aqui prosseguindo, mandando um abraço todo especial mais uma vez os amigos que estão aí na cidade da Caçula do Mato Grosso. A Caçula do Mato Grosso é Curvelândia, onde nós temos um privilégio. Aproveitar e mandar um abraço aí pro meu amigo José Aparecido dos Santos, o Zezinho do Rodeio, a dona Cida, o pessoal que sempre curte nós. Né, meu querido amigo Marquinhos? Segura aí, Rodrigo. Tá do jeito, é do Rodrigo. Vai lá, Rodrigo Guedes. Segura essa aí, ó. Boa sorte pra você.

0: mesa de um bar.
1: O quê?
0: Bebendo e chorando.
1: Vai.
0: Já são 6 da manhã.
1: Uhul.
0: E dessa vez foi
1: obrigado,
0: de
1: mim. Senar Mato Grosso. Senar Mato Grosso, vamos na disputa semifinal. Vamos ajeitando acessórios. Marista, porteira, vem. A porteira vem o Rodrigo Guedes. É Tengara da Serra do Mato Grosso. Tem um currículo invejável. Todo mundo conhece a história. Um dos mais afamados de todo o Brasil. Já esteve no Barretos. Se prepare do Rodrigo Guedes. Ele vem pra animar o Tititi do Leandro Castanho.

0: Castanheira, a boiada do Leandro Castanheira. Está na disputa semifinal, boiadeiro Rodrigo Guedes. É Rodrigo Guedes e Nilson Santos, vamos na sombra sonoras. Equipe Atlas, o versão Manu, velho alemão. Que festa maravilhosa, parabéns, equipe Renato Souza. Trazendo a qualidade do rodeio brasileiro para a Mirassol do Oeste. Parabéns a todos os profissionais contratados. Obrigado às nossas empresas, patrocinando a festa. Vai ajeitando acessórios para instalar.
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0: alegria.
1: Vai embora, Rodrigo. Vai embora, Rodrigo Guedes. Vai calculando, vai olhando o turno. É tudo complicado do Leandro Castanheiro. Titi, vai de Tangarada Seca no Mato Grosso. Vai ajeitando, enrolando o resto da corda americana. É de Tangará. É de Tangará. Rodrigo é campeão brasileiro. Ajeita! Vai!

0: decola, Rodrigo. Eu vou na sua garupa, Rodrigo Guedes é de Tangará da Serra, meu. Lançou na frente, Rodrigo Guedes é campeão. Vai na mão dele, Rodrigo Guedes é respeitado. Vai rodar, rodou. Rodou na mão, vai parar. Edmilson Santos.
1: Eu sou da meia-noite, ou qualquer bruxa vira chuchu.
2: Tá dando só confirmação, se deu tempo do Rodrigo ali. Juiz vai confirmar, deu tempo, né? O Rodrigo ontem parou em dois touros numa noite só. No touro do sorteio e no touro repete. Agora ele para novamente, com um currículo invejável. 20 motos, 10 carros, 4 picapes, 0 quilômetro. Ele está em penúltimo colocado aqui. Os touros dele, infelizmente, não ajudou. Ele esbanjou no show nas duas noites. E agora, o touro ajudou, facilitou tudo, 83.
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13: Olha a hora. 10 horas e 52 minutos.
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13: Estamos por cá de volta para vocês. Já foi quase uma hora de programa aí, 10 horas e 52 minutos. Mandando um abraço mais uma vez para você que está com o rádio ligado, acompanhando a nossa programação. É muito importante você participar. Lembrando, como eu disse, né, amanhã é dia das crianças, dia de Nossa Senhora Aparecida. O nosso programa de hoje, na véspera, a gente vai fazer vários sorteios em nome das empresas, lembrando da Espaço Country, Eletrolar, também a Central do Boi, né? O meu amigo Sidney, né? Está lá nos Estados Unidos, um grande abraço. Também meu querido amigo Delfim, todo o pessoal, aquele abraço todo especial. Vamos ter vários sorteios, inclusive aquele pendrive famoso, pendrive do Pepe, que nós vamos sortear no final do programa, tá bom? 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Vou prosseguindo. Agora, 10h53, já eu volto.

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2: Olha a hora, 11 horas e 4 minutos.
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2: De volta pra você, agora 11 horas e 5 minutos. Agradecendo pelo carinho, pela audiência, pra você que tá com o rádio ligado. Hoje é domingo, né? O domingo, sempre a gente fala, o domingo é especial. É o domingo da família, o domingo da macarronada. É o domingo do frango caipira, enfim, né? O cardápio de domingo é diferenciado, onde se reúne as famílias, né? Os familiares, os amigos, muitos vão para os ranchos, né? O pessoal que está aí ouvindo o nosso programa mais uma vez, nosso muito obrigado. Quer pedir aquele sucesso que você gosta, aquela moda que você gosta, aquela que faz parte da sua história, quem sabe, né? Na sua vida, tem músicas que tem tudo a ver com a nossa vida, por isso que é importante, aquela que marcou a sua história. As suas lembranças, é só você pedir pra gente que nós vamos atender. Lembrando aqui que no nosso programa você acompanha os bastidores aí dos roteios, né? A gente registra, a gente traz aqui para o nosso programa. Poxa, e você acompanha. Você vai acompanhando a nossa agenda também. Pessoal do Caramujo aí, tá tudo bem com vocês aí? Nós estaremos aí dia 6, 7 e 8, né? Do mês agora de novembro, né? Nós estaremos marcando presença aí no Caramujo Rodeio Fest, né? Uma festa linda, sensacional, uma estrutura diferenciada para recepcionar vocês aí. Um abraço pessoal que está curtindo nós. Vamos prosseguindo aqui, em nome da Central do Boi, como eu disse, hoje nós vamos sortear em especial o Dia das Crianças, que é amanhã, dia de Nossa Senhora Aparecida. Nós vamos sortear aí para você, o garotinho que está ouvindo nós aí, você está ouvindo nós aí nesse momento, ó. Para a criança que tem o seu pet aí, né? Tem o seu dog. Nós vamos sortear aí uma saca de 15 quilos da Canitos, né? Prêmio. Vamos sortear no final do programa. É importante você mandar mensagens para a gente. Falar, Pepe, coloca meu nome no sorteio que eu quero ganhar aí. Tá bom? Você vai falar comigo agora. Você está participando do nosso programa. Meu querido amigo Gerardo. Você tá bom, Gerardo? Fala comigo.
4: Alô, Alex Camargo. Boa tarde, bom dia. Aqui é o Geraldo.
2: Aê, Geraldo.
4: Jardim Bela Vista. Hoje eu tô completando 54 anos.
2: Aê, Geraldo.
4: O prêmio aí, quem sabe eu ganho alguma coisinha, filho.
2: Parabéns, beleza? Geraldo.
4: Manda um modão aí pra nós.
2: Só se for agora.
4: Tá eu, minha esposa Maria e minha neta Maria Clara.
2: Tá então, certo.
4: Obrigado.
2: Ô, Gerardo.
4: Manda de 0 a 100, pra não esquecer de ninguém.
2: Parabéns. Falou. Parabéns. Muitas felicidades, muita saúde, muita paz. Que esta data se repita por vários e vários anos, tá bom? Gerardo, você vai viver uns 200 anos, Gerardo. É o que eu torço por você aí. Né? Sempre firme e forte. Um abraço pra você e sua família. Tá em São José dos Quatro Marcos, tá curtindo o nosso programa. Um abraço, tá, Gerardo? Que Deus abençoe você sempre aí. Parabéns por esse momento tão especial. Dia Pepe, Adriana de Curvelândia, um abraço aí pra todos do rádio. Eu quero participar do sorteio. Tá bom, vou colocar o seu nome aqui, tá bom, Adriana? Deixa eu ver aqui, ô Gazela, fala comigo, tá bom?
5: Alô, muito bom dia. Alex Camargo e Marquinhos aqui, quem tá falando é o Paulo Gazela, Alves de Mirassol do Oeste, Jardim São Paulo. Queria tá pedindo a moda aí, menina da aldeia, oferecer pra pessoal aí da ponte aí, pessoal de Mirassol do Oeste região. Ofereci pro meu amigo Bruno, meu amigo de Molo. Meu amigo Bonozinho, meu amigo Bocão, Freiteiro. E certo. Pra todos aí que estiverem na escuta aí, Mirassol do Oeste, região e toda quebrada aí. Ah, não esquecendo também do meu amigo Lulu, Dona Adriana, Jesus do Malote. E pra quem gostar da moda aí, bom domingo e bom dia, graças a Deus.
2: Valeu, fala comigo.
6: Ô, Pepe. Bom dia, Pepe. É o sogro que tá falando. E aí, como é que tá? Tudo beleza?
2: Bom.
6: Tamo por aqui, escutando o programa.
2: É que tá pela
6: porra. Ô, Pepe.
2: Ah.
6: Toca um funkito logo pra nós aí, vai.
2: Só
6: pra nós escutar. Beleza? Ah. Tá eu e a Cátia aqui na Glória do Oeste escutando o programa.
2: Certo.
6: E um abraço pra todo mundo aí de 0 a 100, pra não esquecer de ninguém. E um abraço pra gurizada todinha, que amanhã é dia das gurizadas, né? Das meninadas.
2: Valeu, sogro. Fala comigo.
7: Bom dia, Alex Camargo.
2: Opa.
7: Tudo bem com vocês? Eu espero que sim, se Deus quiser. Ele quer.
2: Alex,
7: um abraço com o Zé Tapete, te adoro. Eu vim agora de manhã oferecer isso pra vocês da rádio, pra minha família, quem tiver na escuta. Se tiver sorteio, coloca meu nome, Sebastião Rodrigues do canal. Tchau, muito obrigado.
2: Tá certo, Zé Tapete e Teodoro, nós vamos puxar aqui. Dia Pepe, com alegria, meus amores, eu quero oferecer a programação pra vocês de 0 a 100, pra não esquecer de ninguém. Tchau, obrigado pelo carinho. É da nossa querida amiga, né? Ouvinte de todos os domingos, é a Marlene Jesus da Coab Juruena. Manda um beijo pra todos nós aqui, fiquem com Deus. Um abraço pra vocês aí também. Vou te ouvir, Pepe. Bom dia, Pepe, tudo bom? Tudo jóia, graças a Deus. E aí, tudo bem com vocês aí? Eu espero que sim. É, coloca meu nome no sorteio. É a Márcia Rosa Paiva, né? E também da sua filha, a Marcela Rosa Paiva. Um feliz domingo e um feriado a todos amanhã, né? Pra você também, tá? Dia Pepe, coloca meu nome no sorteio, né? Os netos, o Antony Gonçalves e o João Martins. Um feliz dia das crianças, para todas as crianças aí. Valeu pela mensagem aí. Fala comigo!
8: Bom dia, Alex. Bom dia, Marquinho. Aqui é o Ed do Sítio Vista Alegre de Arapitanga. Roda pra nós aí, outro gole, Manute, tá? Certo. Se tiver sorteio, põe meu nome no sorteio. Edson Ferreira da Silva.
2: Certo.
8: Falei, tá falado. Boa tarde.
2: Um abraço aí pra vocês de Arapitanga.
9: Oi, Alex. Opa. Bom dia, tudo bem com você?
2: Oi, Jandira.
9: Aqui tá tudo beleza. Aqui é Jandira, moradora de Cáceres, morando em Cáceres, bairro Santo Antônio. Eu gostaria de ouvir a música Cavalo Preto com Sérgio Reis, outro cantor boa. Que você achar aí.
2: Essa é boa.
9: Ofereço pro Hélio de Brito, locutor que fala bonito aqui de Cássia, da Rádio Difusora.
2: Grande Hélio.
9: Ofereço pro meus filhos, pra Lúcia Batista, pra Neia Batista, pra você e todos os locutores da rádio aí que estão ouvindo. Tchau, bom dia, um abraço.
2: Ô Jandira, satisfação falar com você, tá bom, minha querida? Um abraço, pessoal de Cáceres aí que curte o nosso programa, né? Como eu disse no início do programa, a gente tem uma audiência gigante aí na cidade de Cáceres. Você falou do Hélio de Brito, amigo nosso, companheiro, um grande profissional, né? Ele que apresenta um programa aí na Rádio Difusora, amigo nosso das arenas aí. Dia Pepe, gostaria de participar do sorteio. É a Maria Vitalina. É, também o Graciliano Batista, muito obrigado pelo carinho de vocês. Eu vou colocar o nome no sorteio aqui, o nome de vocês na Cumbuca da Alegria, no final aqui do nosso programa, tá bom? Vamos prosseguindo então, eu quero falar para você principalmente, antes de eu trazer o sucesso, a moda que você pediu, que você indicou pra gente. 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Vamos prosseguindo com o nosso programa agora, 11 horas e 12 minutos. Já volto. Segura.

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1: Olha a hora, 11 horas e 22 minutos.
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0: Muito bem, ao som de Charlie, é uma das minhas preferidas e também do meu velho pai, que marca nossa história, né? Mandando um abraço mais uma vez aos amigos que estão aí antenados com o nosso radinho ligado, tá com o radinho ligado, tá na 101.5, né? Grande abraço mais uma vez, obrigado pela audiência de todos os domingos. Lembrando que o nosso programa vai ao ar todos os domingos das 10 até as 13 horas. Eu falo até as 13, mas às vezes a gente até ultrapassa o nosso horário para poder ficar juntinho com você. Secretaria Motopeças e Atacado Moreira, meu grande amigo Delfim, hoje, lembrando, nós vamos sortear aí um brinde, né, em nome das crianças, que é amanhã um dia tão especial, dia das crianças, dia de Nossa Senhora Aparecida. Um abraço aí para os amigos, meu amigo Sidney Grugel também, né, lá nos Estados Unidos, na Flórida. 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Também meu amigo Agojado, né, que tá lá em Cáceres, faz parte também da equipe do PEP, que calça e veste nós também, né, o pessoal da Porteira Country, meu amigo Max, aquele abraço todo especial. 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Abraço aí mais uma vez para os meus amigos, o meu irmão, né? Eu considero como irmão Márcio Rodrigues e toda a família. Dona Fátima Pavanelli também, enfim, a todos aí do Porto Esperidião. Vamos prosseguindo aí, atendendo o seu pedido, né? O seu pedido musical. Agora são 11h26, já eu volto.
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0: meu amigo Alex Camargo, alô Marquinho aí na Sonoplastia, Conte FM, um abraço. Programa Rádio Rodeio, aqui é o Almir Cambra, esse programa campeão de audiência para Mirassol do Oeste e toda a região. Um abraço do Almir Cambra para vocês, tamo em cima da pinta, saúde e paz.
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2: Almir, se você me permite, montaram 9 cowboys que tinham um tombo. A partir de agora é quem não caiu de nada. Quem tá perfeito essa semana até agora, se apresenta de agora pra frente. Pra cima, suco!
3: Embora! Embora!
4: Anderson de Oliveira, o sucuri no consolo, todo da Califórnia, tudo pronto, lançando a boiada!

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2: De volta para você, continuando com o nosso programa, 11 horas e 39 minutos. Agradecendo mais uma vez pelo carinho, pela audiência. Para você que está aí na sua residência, na sua casa, na sua propriedade, curtindo o nosso programa. Mais uma vez, um abençoado domingo para vocês. Um abençoado almoço. Como eu sempre falo, né? O domingo é diferente. Hoje, 11 de outubro, muita gente bacana curtindo nós. O almoço especial feito com o maior carinho. Ah, principalmente para a família, recepcionar os familiares, os amigos, né? Isso é bacana demais. 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

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Agradecendo mais uma vez o Sidney, né? O Rancho Grugel faz parte da nossa equipe pelos rodeios por onde a gente trabalha. Também o meu querido amigo, né? Um abraço aí, o amigo do rodeio, o Delfim, sempre curtindo o nosso programa. Vamos sortear hoje em nome, né? Também deles. Uma cesta especial pro Dia das Crianças que acontece amanhã, que é amanhã, né? Realizado amanhã. E também o dia de Nossa Senhora Aparecida, um dia muito especial para todos nós. Um abraço aí aos nossos parceiraços que estão sempre junto com a gente. Para você que está mandando mensagens, já já eu vou colocar você no ar para participar do nosso programa. E é muito importante você interagir comigo, você mandar mensagens. Pepe, coloca meu nome no sorteio. Pepe, toca aquela moda que ele pode mandar para a gente. Nós vamos puxar aqui nos nossos computers, né, Marquinhos? E vamos trazer a moda que você gosta. Vamos prosseguindo. 11h42, já já eu volto. Segura!

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1: Olha a hora, 11 horas e 58 minutos. Estamos de volta para vocês, agradecendo o pessoal que está nos bares aí, o pessoal que está nos bares, nos restaurantes, nas lanchonetes, né? Os bares da nossa cidade, o pessoal com o rádio ligado, curtindo nós. Meu querido amigo Marcão, como é que tá por aí, Marcão? Tudo jóia? É, o bar ali no fundo do presídio, muita gente bacana. Inclusive, nosso querido amigo Serginho já mandou uma mensagem pra gente. Vamos colocar vocês para interagir comigo já já, agradecendo pelo carinho, né? Os bares da cidade, o pessoal trabalhou a semana inteira, calou a semana inteira. E é lógico, né? É de praste aí o pessoal tá o final de semana nos bares, né? Que brasileiro que não gosta de um bar, de um boteco, né? Você gosta de um boteco, Marquinho? De vez em quando passa mais ou menos e tal. Patroa não liga, né? Passa lá, toma aquela gelada. Muitos tomam aquela famosa gasolina de avião. É um coice de leitão, papo, né? Desse jeito, é rapidinho. Um abraço aí mais uma vez a vocês que estão nos bares curtindo o nosso programa, né? Bom demais. 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Todo o pessoal que está lá no posto nesse momento, inclusive, está curtindo nós, sempre acompanhando a nossa programação. Isso é bom demais, né? 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Um abraço a todos vocês aí. O nosso carinho, o nosso respeito. 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Vamos lá então, pessoal interagindo comigo agora, né? Você vai falar comigo, você vai lá no 99990-4664, é importante sua participação aí. Dia Pepe, tudo bom? Toca o Marcelo Aguiar aí, entre ele e eu. É isso, vai para todos os ouvintes ligados na Conte. É o Alisson, é isso? Lá do Porto Limão, em Cáceres. Ai, maravilha, curtindo nós aí, hein? Inclusive, nós estaremos aí, hein? Dias 10 e 11 de janeiro de 2027. Estaremos aí marcando presença ali no Angico. Né? O meu amigo, o Jorge, rodeio em Cutiano, rodeio em Touros. Vamos estar abrindo 2027 aí já, né? Cido, fala comigo!
2: Aqui é Alex Camargo, bom dia, Marquinhos. Tudo bom com vocês? Nós tá até bom.
1: Tá até
2: Alex,
1: bom,
2: Alex, manda aí pra mim. João Mineiro Marciano, chuvas de maio.
1: Chuvas
2: tá, música oferece pra minha mãe Celcine, minhas irmãs Maria e Aparecida.
1: Certo.
2: Vai lá pra minha irmã Alzira, vai pro Felipe, vai pro Apolim.
1: Certo.
2: Vai pra Carmen Maculino, vai pro Neizão, Mirocha na Água Limpa.
1: Certo.
2: A galera que tá sintonizada, né? Pra você, Alex, o Marquinhos, todos da Conte. Tial e obrigado.
1: Valeu, Cido.
2: Tem pro meu nome sorteio.
1: Vou colocar agora, Cido. Valeu. É, Rosimar Nunes, o Nelson de Oliveira, a Isabel Vitória Nunes de Oliveira, o Lourenço Miguel Nunes de Oliveira também está curtindo nós. Vou colocar o seu nome, o nome da galera.
3: Bom dia, Pepe. Aqui quem fala é a Rosimar, bairro Mutirão. Bom, Rosimar? Mandou alô para nós aí. Tá todo mundo aqui em casa na escuta, escutando.
1: Opa.
3: Programação. Coloca o nosso nome aí no sorteio também. Um abraço.
1: Fechou.
3: Bom domingo.
1: Pra você também. Dia Pepe, gostaria de participar do sorteio. Sueli dos Santos, Anderson dos Santos Ferreira. Dia Pepe, eu quero participar do sorteio, coloca meu nome aí, das crianças, né? A Joana Vitória Alves Gonçalves, Jefferson Júnior Alves Cordeiro, Maria Alice Alves, Maria Fernanda Alves e também Ana Sofia, o João Guilherme Alves Rodrigues e também o Manuel Alves da Silva. A galera em peso aí curtindo, vou colocar o nome do sorteio.
4: Bom dia, Pepe, bom dia, Marquinhos.
1: Opa!
4: Alô pra nós aqui, manda uma música aí, aquela Vida de Caboclo. Parece a casa de caboclo, sei, uma coisa assim.
1: Certo.
4: Tipo, e eu quero participar do sorteio aí pra gente ir pro meu netinho.
1: Tá certo.
4: Marinho Alves tá falando. Um
1: Valeu.
4: Abraço pra vocês aí, tudo de bom.
1: Opa, oi Pepe, tudo bom? Bom domingo pra todos vocês. Coloca meu nome aí, o nome do meu marido aí no sorteio. Quem fala é a Cleodete Parlandinho, Nelson Araújo Oliveira. Obrigado. Vou colocar o seu nome no sorteio aqui da galera em peso aí curtindo nós. Bom demais. Vamos continuando com o nosso programa Faturando. Eu volto já. Segura.

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1: Olha a hora. 12 horas e 7 minutos.
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1: 12 horas e 7 minutos. Agora eu posso falar para você uma boa tarde. Boa tarde, boa tarde. Uma tarde abençoada de domingo para você que tá com a gente até agora. Nós vamos até as 13 horas ainda. Tem muita água para rolar ainda, hein? Trazendo muita música, muito sucesso. E é lógico, você interagindo e participando com a gente. 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Um abraço aí o pessoal que está no sítio Aguapri acompanhando o nosso programa. Um abraço todo especial. Vamos falar comigo. Fala comigo agora. Fala comigo. Ô, Serginho, tudo bom, Serginho? Tudo jóia por aí, Serginho? Fala com ele.
3: Manda um musicão para nós. Estamos aqui no bar do Marcão, na rua 9.
1: Marcão?
3: Manda um musicão para nós. Rio Negro e Solimões, Lágrima Gelada, hein?
1: Lágrima gelada.
3: Oferecendo aí pra todo mundo que tá no bar aqui, pro Marcão, o dono do bar, né? E vocês aí na rádio aí. Tchau, obrigado.
1: Valeu, Serginho.
3: Serginho por cá, Serginho. Um abraço pra todo mundo que tá lá no carregamento de vinhaça na usina. Cana Nova. Tá no plantão hoje. Hoje eu tô de boa, mas domingo que vem, se Deus quiser, estamos na área.
1: Tá certo. Um abraço, Serginho. Tudo de bom pra vocês que estão aí no bar do Marcão curtindo nós. Pepe, tarde, eu quero participar do sorteio. Juan Marcelo Santos Pereira, meu nome, tá bom, vou colocar aqui. Manda um alô para os meus pais, né? A Sueli e também o Marcelo, lá no Bandeirantes 2, para sua avó, a Maria Vitalina. Obrigado aí pela participação. Estão acompanhando lá em Taubaté, no estado de São Paulo. Olha que maravilha. Um abraço aí, viu, para dona Maria Vitalina, tá curtindo nós aí no estado de São Paulo. Sueli, o Marcelo, um abraço para vocês. Vou colocar o nome de vocês no sorteio. Tá bom? Coloca uma moda pra nós aí, fazendo um favor. Porto Abandonado com Milionário Zé Rico. Essa é boa. Porto Abandonado. Eu gosto dessa moda. Fala comigo.
4: Aê,
1: Gerard.
4: Aê, só modão, hein, Alex?
1: Aê, Gerard.
4: Bom demais, hein? 14 de maio, hein?
1: É aqui. É Continental. É a Conte.
4: Tá roda modão, hein?
1: Tá certo, aê, Gerard.
4: Aê, hein, Alex?
1: Aí, Alex,
4: uma hora eu vou aí, se Deus quiser.
1: Opa, você vai ser bem-vindo.
4: Na rádio aí. Eu conheço aquela menina da rádio aí, Alex.
1: A Silmara.
4: Direto aí.
1: A Silmara.
4: Essa era uma menina educada, hein?
1: Gente boa, Silmara, nossa secretária. Fala comigo.
5: Boa tarde, Alex.
1: Oi, Carmélia. Graças a Deus.
5: Boa tarde, Marquinhos. Tudo beleza? Joia, Carmélia.
1: Tudo bom, Carmélia?
5: Gostaria de ver uma música do Lourenço Lorival, Condenado por Amor. Se rodar pra mim, se dá.
1: Agora,
5: tempo, tá?
1: Agora.
5: Aí ofereço pra todos vocês da rádio aí, pra toda a família.
1: Certo.
5: Eu ofereço pra Aparecido Bonfim, família. O João Batista também, pra minha família, para todos os aniversariantes de hoje, pra todos do grupo.
1: Certo.
5: E pra toda a galerinha que tá na escuta do programa, abençoado, maravilhoso. Eu ofereço pro Vanderlei também.
1: Certo.
5: Pra todos da Curvelândia, Mirassol, beleza?
1: Beleza, Carmélia.
5: Um bom dia, um abraço, um feliz domingo, fique com Deus, Deus abençoe. Põe eu no sorteio, se tiver sorteio. Tchau, um abraço, vamos almoçar.
1: Hora sagrada, bom, né, dia. Carmélia? Que Deus abençoe você, Carmélia. Saudade quando você não participa, né? Todos os domingos sempre participando com a gente aí. A gente sente falta quando vocês não participam do nosso programa. Um abraço, Carmélia, que Deus abençoe. Um bom almoço para você. Assim que a gente terminar o programa nosso, nós também vamos aí, né, almoçar com a família. O mais importante, tá com a nossa família. Isso é bacana, tá bom, Carmélia? Um abraço para vocês aí de São José dos Quatro Marcos. Vamos lá, moda na agulha. 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Falei, tá falado. Agora 12 horas e 13 minutos. Já já eu volto. Segura!
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1: Competidores selecionados, meu amigo Jimenez.
2: Aí, Pepe, agora é ação e reação dentro da arena.
1: Simbora! Song for the broken. Ele falou da primeira da noite, agora vai acionar. Vai acionar e deu Wanda Cinda. Ele vem de Vila Rica, Mato Grossense. Ele vem pra bem lembrado, agora vai ajeitando a JBus. Vem de São José dos Quatro Marcos, vai ajeitando. Ele vai preparando o portão. Portão da Garbo Center do Vinícius.
3: Eu vou trocar meu celular.
1: Abriu a canção, vai embora da garra. Reinaldo Jimenez, a primeira da noite, compadre. Olha só.
2: Ô Pepe, e diferente de ontem, hoje deu touro. Agora, olha o sufoco dele, o slow máximo. O Dedivaldo, por gentileza. Agora, nesse momento, olha o quanto que o touro tá exigindo e brigando e afastando ele da corda. Edmilson Santos, e quando afasta da corda, aí fica difícil. A nota não vem.
1: 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Alô, Silvia, Cristiano e o Jacinto Fraga.
4: Alô, amigos. Aqui é o Divino.

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1: Olha a hora, 12 horas e 28 minutos.
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0: 12:28, estamos por cá de volta para vocês, uma ótima tarde, abençoada tarde de domingo, para você que está com a gente até agora, nós vamos aí até as 13 horas, é lógico, atendendo os seus pedidos musicais, muita gente participando, deixa eu atender meu querido amigo, o senhor Antônio, um abraço aí, senhor Antônio, tá lá no Aguapeí, tá aí na Sirlene, a Leide, e também o De Júnior e o Toninho, eu lembro dele demais, estava lá em Glória, dos bastidores do grande rodeio da Expo Glória, Um abraço aí a todas as crianças e aproveitar, e já desejar um feliz dia das crianças, que é o futuro do nosso país. Amanhã é um dia muito especial e também o dia de Nossa Senhora Aparecida. Um abraço para todas as crianças do nosso imenso Brasil. 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Lembrando hoje, o Dia das Crianças é amanhã, nós vamos sortear, são vários brindes aí, em nome da Espaço Country, em nome da Central do Boi. Deixa eu lembrar aqui também, em nome do Sidney Grugel, lá nos Estados Unidos, vamos sortear dois brindes aí. E também Secretaria Motopeças e Atacado Moreira são os parceiraços dos rodeios por onde a gente passa aí e trabalha com a gente. Um abraço. Tá lá na Flórida, nos States, sempre acompanhando nós. Considero como um amigo, irmão, companheiro de muitos e muitos anos aí. Daí onde a gente tá levando o nosso nome aí nas arenas. E a gente tem essa bandeira, Essas bandeiras, que apoiam o nosso trabalho pelos rodeios por onde a gente passa. 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Um abraço todo especial aos parceiraços aí, os companheiros que fazem parte do nosso programa. Atendendo o seu pedido aí, vamos lá, prosseguindo, 12:32.
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1: Vem ajeitando o boiadeiro Matheus Pires, representa Tangará da Serra, Mato Grosso, chegou na Santa no Bui, valendo a disputa semifinal. É São José dos Quatro Marcos do Mato Grosso, a 24ª Expo Marcos. Alô Luciano, alô Dr. Gustavo, alô Juliano, todos os membros do sindicato. É touro, é 133, abre, é touro do Luciano, a genética, é o papai do céu, Gemeri.
2: É o papai do céu e hoje ele descontou porque ele cravou no primeiro dia um touro dessa companhia de rodeio por fair play no jogo limpo. Agora, meus amigos, ó, a frente subindo, ó, o grandalhão vai sentir o poder agora, sanfoneiro. Quando estica o braço, ó, o replay vai vir mais uma vez que quando o cowboy estica o braço, é sinal que ele está perdendo para o touro, um jovem touro dessa produção de genética. Observa agora, ó, esticando o braço do Matheus, o sanfoneiro. Lá em Tangará da Serra, nesse momento, mordeu o beiço, porque colocou de lá. Olha a espora dele subindo e a nota indo embora. Uma judiação.

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1: A segunda da disputa final. Vem ajeitando o portão do prefeito Jairo Manfrey. Vai preparando a boiada, vai lançar a cia de rodeio também. O começo tá no céu. Ajeitou o boi, ajeitou o boi, ajeitou o boi. A nota anterior do Renato foi 85.75.
2: É, com essa nota ele foi lá pras cabeças e ele lidera o rodeio até esse momento. Mas vem muita gente boa por aí. Vamos ver.
1: Bora, vem bora. Fábio Henrique representava a Cabo Bugro, estou Mato Grosso. Ele vem pra Furói. A cia de rodeio Teteia daqui. Alô, Ajax. Tudo pessoal da Fazenda Teteia. Vai lançar mais uma pedreira. Vai lançar uma especialidade na disputa final. Ajeitando o Jairo Manfrey a porteira. Fábio Henrique vai embora. É Furói. Rodeio Teteia.
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1: Vambora!
3: Step right up.
1: Disputa final. Disputa final. Reserva do Cabassol. Na sua 25ª festa do Pio. Obrigado, presidente Rosenberg. Obrigado a vocês que acreditaram nesse trabalho. Na festa maravilhosa. Chegamos ao momento mais esperado. A disputa final. Ajeitando Jairo Manfrey a porteira. Fabegui que vai pra Toro Fumai. A cia de rodeio Tataia. Ajeita o boi. Ajeita o boi de barra do Grisel. Ready!

disputa final. Alô, meu amigo Wesley Castilho, a família Castilho, um abraço a você, alô, Paulo. Tá todo mundo aí, o pessoal que trouxe o parquinho pra criançada. Muito obrigado, senhores barraqueiros também. Alô, Bim, nós voltamos no mês de setembro. Na segunda semana de setembro vai balançar tudo novamente. Reserva Country Fest, o rodeio dos campeões. Tem torneio leiteiro também. Vai embora, ajeitando na disputa final. Alô, alô, Rosenberg, essa vai pra você. Todos os seus familiares também. É por mais pra ele. É macia de rodeio, teta e ela.

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1: Olha a hora, 12 horas e 50 minutos.
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1: Muito bem, de volta, 12 horas e 50 minutos, faltando apenas 10 minutos para a gente terminar o nosso programa, mas eu sempre falo, né? A gente chega até as 13, a gente encerra a nossa parte, mas ainda tem uma hora na programação do meu amigo Marquinhos Gambiarra, né? Que vai preencher a grade para atender o seu pedido e continua com os nossos comerciais também, que é os patrocinadores do nosso programa até as 14 horas, né? 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E também os parceiros anuais dos rodeios, né? Bicicletaria e Motopeças e Atacado Moreira, que nós vamos sortear hoje um brinde em nome do Dia das Crianças, né? Que é amanhã. E também Sidney Grugel, lá no Rancho Grugel, na cidade de Indiavaí. Ele que está lá nos States, lá nos Estados Unidos, lá na Flórida, e acompanha o nosso programa. Obrigado pela parceria dos rodeios aí, onde o Pepe leva estampado no peito, no veículo, né? Por onde a gente passa. Grande abraço aos parceiraços que fazem parte do nosso programa. Agradecer minha amiga Edith. Como é que você tá? Minha amiga Edith, saudade, hein? Faz tempo que você não estava participando do nosso programa. O que, que aconteceu, minha amiga Edith? Um abraço aí para vocês no Silvio Rodrigues, né? A Clara Vitória, o Cancão, né? Que é amigo meu particular, amigo nosso aqui. E todos aí do Silvio Rodrigues que acompanham nós, inclusive aqui o pessoal que está aqui nas comunidades, o Margarida Alves, né? O Roseli Nunes. Como eu disse aí no Silvio Rodrigues também, muito obrigado pelo carinho de vocês, pela audiência de todos os domingos. Como eu sempre falo, a gente tem muito orgulho de vocês, queridos e amados ouvintes, que faz parte da nossa trajetória desse programa, onde a gente está aqui há mais de 13 anos à frente dessa bancada. E junto comigo agora, né, já tem praticamente aí 2 meses, está o meu amigo, querido amigo Marquinhos Gambiarra, fazendo a sonoplastia com a gente, tá bom? Vamos aí atender o seu pedido musical, trazendo moda, sucesso. Já já eu volto para a gente realizar o sorteio e fazer o encerramento do nosso programa. 12h53.

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3: Olha a hora, 12 horas e 57 minutos.
4: Chique no último. Aqui o sistema é bruto, rústico e sistemático.
5: Eu não sou sorteiro e nem sou casado. Também não sou rico,
3: sou remediado. Quem que não é fã do Tchau Carreiro, hein? Estamos de volta para você, agora 12 horas e 58 minutos. Já chegando na reta final do nosso programa. Deixa eu mandar um abraço todo especial, deixa eu ver quem está nos ouvindo. Um abraço aí para Claudete, né? Claudete, tá tudo bem? Ela oferecendo aí, pediu para colocar o nome no sorteio, né? Oferecer a música para o seu avô, né? O Nem Leiteiro, e também a sua avó, né? E também o tio Charles. Um abraço aí para vocês, tá bom? Transmitindo o recado aí a Claudete, nos ouvindo nesse momento. Vamos então para a realização do sorteio. Lembrando, gente, amanhã é dia das crianças, né? Dia de Nossa Senhora Aparecida. Por isso a gente entrou em contato com as empresas para a gente fazer, para sortear brindes, como é de costume nas datas comemorativas, né? Tanto na véspera, quando estiver bem pertinho, a gente faz sorteio aqui em nome das empresas. Vamos começar com o pendrive do Rádio Rodeio, o pendrive Rufando os Tambores. Rufando os Tambores, a gente vai ver agora quem que vai levar o pendrive. Deixa eu ver, José Carlos. José Carlos faturou o pendrive. Agora, o meu amigo Sidney Grugel, que é um dos parceiraços dos rodeios lá dos Estados Unidos, da Flórida, né? Do Rancho Grugel também, sorteou dois brindes aí para as crianças. Rufando os Tambores, deixa eu ver, Antônio Carlos. Antônio Carlos, vamos lá novamente, mais um brinde do Sidney Grugel, Rufando os Tambores, deixa eu ver, Rufando os Tambores, quem leva é a Alzira Souza, Alzira Souza. Agora um parceiraço do nosso, do Pepe, né, por onde a gente passa, nas arenas, nos rodeios, da cidade de Araputanga, Biscretaria e Motopeças e Atacado Moreira, deixa eu ver quem que vai faturar, fala comigo, Rufando os Tambores, Rufando os Tambores, Jean Carlos. A Espaço Country é parceira do nosso programa, também parceira do Pepe nos Rodeios. Quem leva Rufando os Tambores? Creudete Parlandim é o brinde da Espaço Country. E da Central do Boi, né? Da Central do Boi, Rufando os Tambores é o Juan Marcelo. É isso, Juan Marcelo. É isso, Juan. Esses são os ganhadores aí, a gente agradece. Em nome Chique das no empresas, né, que ajudou com os brindes para o sorteio de um dia tão especial que é amanhã, o Dia das Crianças e de Nossa Senhora Aparecida, tá bom? Como de costume, em horário comercial, na terça-feira, porque amanhã é feriado, na terça você vai passar aqui das 7h30 às 11h30, das 13h30 às 17h30. Você vai trazer seus documentos, pegar autorização e ir até a empresa retirar o seu brinde. O Pepe vai estar explicando certinho os contatos, tá bom? Um abraço a todos, um bom feriado, que amanhã é feriado. Que Deus abençoe a todos vocês e nos encontramos domingo, assim se Deus nos permitir. Tchau, fui!
6: Seja Deus gracioso com o povo do rodeio e o abençoe e faça resplandecer sobre ele o seu rosto para que a sua gente conheça o teu caminho, Senhor, de amor e redenção, rumo ao prêmio maior da vida que como outro não há de ter, cujo nome é Jesus Cristo, a tradição maior que pode haver. E que seja deste nome, ó Deus, pelo povo o maior louvor, participante de uma festa tão linda e onde se fará nas arenas do mundo com alegria o maior clamor. Pela fé, a esperança e o amor. Este último, o dom maior da vida permanente em um povo cujo Deus é o Senhor, Senhor, Senhor, Senhor.
3: Bem, meus amigos e companheiros, chegamos ao final dos nossos trabalhos. Obrigado, Deus, arquiteto do mundo, rei das instâncias celestiais, por mais uma vez abençoar os nossos trabalhos. Abençoai os profissionais que aqui estiveram, trabalhando em busca do seu ganha-pão. Obrigado, arquiteto do mundo. A partir de agora, vamos retornar aos nossos lares. Vamos descansar, mas ao mesmo tempo com saudades da Estância do Caju. Um povo hospitaleiro que nos recebeu de braços abertos. Que Deus acompanhe a todos vocês. Muito obrigado. Muito obrigado, competidores. Muito obrigado, profissionais que estiveram aqui. Um abraço do PF Véi. Um abraço da nossa comissão organizadora. Saúde e paz, porque o resto nós corre atrás.
7: Saúde e paz, o resto a gente corre atrás.
8: Saúde!
9: Tchau, obrigado.
10: Fica. Boa tarde pra você.
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0: recordando a saudade do Estradão. Eu convido para cantar com Luiz Goiano e Gircel da Viola. Nossos compadres, Breno Reis e Marco Viola.
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1: Um modão de urutu de verdade pra vocês aí, ó.
0: Alex Camargo,

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Gilberto Morales, ele da cidade de Tangará da Serra, no Mato Grosso. Vai no Parabelo, é tudo duas matas, São José pra ele, boiada de inocência no Mato Grosso do Sul. Gilberto Morales de Lima, de Tangará da Serra, no Mato Grosso. Vai representando Tangará, tá tudo no jeito, ganhador de 4 automóveis e 14 motos. Valendo a semifinal!

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1: Jean Martinazzo está no comando e você acaba de adentrar um universo onde sentimentos ecoam mais alto. Seja bem-vindo ao Love Hurts, onde cada nota musical traz uma melodia, um calafrio, uma história que pode ser sua. Há recordações que queimam como o sol de inverno. Há lembranças que se recusam a desaparecer. Mas agora, permita que essa música te envolva. Ela está aqui para te consolar. O amor pode causar dor. Ainda assim, aqui não desistimos. Encaramos, resistimos, fazemos da dor uma sinfonia. E agora, que a música seja a sua voz.
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Existem músicas que, ao concluir, deixam para trás um vazio eloquente e silencioso. Mas o rádio continua. Mais novidades estão a caminho.

0: Alguns amores terminam sem qualquer sinal prévio. Alguns finais se mantêm vivos em nossa lembrança. Por isso mesmo, ao som de sua sintonia, cada silêncio é também uma tentativa de respiração. Vamos fazer uma pausa, mas a nossa conexão continua. Não saia, respire tranquilo e deixe a música seguir narrando a nossa saga inacabada.
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2: 2:22.
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1: Retornamos e nesse retorno permanecem sentimentos que o tempo jamais apagará, pois existem histórias que nos marcam, mesmo parecendo ter sido deixados para trás. Mesmo diante de feridas e silêncios, ainda assim vale a pena escutar o que o coração não esquece.
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Se essa melodia expressa seus sentimentos, deixe-a vibrar no seu interior. Prosseguimos, deixando que as emoções fluam em cada nota musical.

0: Existem ocasiões em que um simples abraço é tudo o que desejamos. Entretanto, encontramos apenas silêncio. É quando a música se transforma em nossos consolos. Caso hoje esteja complicado enfrentar as lembranças, solte-as junto com esta canção. Não é essencial conter cada lágrima. Faremos um pequeno intervalo, porém ficaremos por perto. Permaneça conosco, pois a seguir virá uma daquelas canções que emocionam.
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2: 2:42.

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1: Regressamos e a nostalgia continua conosco, sentada ao seu lado, discreta, mas sempre ali. É intrigante observar que certas recordações sentem

intensificam justamente no momento em que o coração busca esquecê-las. No entanto, há aquilo que teima se manter. Caso não conseguimos remover as marcas do passado, que ao menos a canção que vem a seguir nos conforte um pouco. Dê uma ouvida. Hurts.

algumas melodias penetram profundamente, enquanto outras simplesmente reafirmam aquilo que já conhecíamos. Logo mais, deixa a sequência seguinte desvendar aquilo que ainda não havia captado. 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

0: permaneça ligado ao Love Hurts, onde cada pausa é carregada de emoções. Frequentemente, nos momentos de silêncio, os sentimentos mais intensos emergem. Hora de um intervalo curtinho. Fiquem por aqui. Em breve continuaremos.
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2: 2h57.
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0: 3 e 1.
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1: Retornamos, e não importa quanto tempo passe, existem feridas que apenas aprendemos a aceitar. Certas ausências ecoam mais alto do que qualquer presença. E se ainda dói, simplesmente sinta e ouça. Afinal, às vezes, tudo que o nosso coração deseja é uma canção para vocalizar as palavras que já não podem gritar.
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0: novamente, o coração mantém o seu ritmo lento. Receba mais uma para prosseguir na reconstrução do que se partiu.
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0: em Love Hurts com Jean Martinazzo, cada canção deixa a sua marca e cada intervalo é preenchido por um silêncio repleto de emoções não expressas. Hora de respirar um pouco. Entremos em intervalo agora. Continue conosco, pois voltaremos rapidinho.
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2: 13h22.

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5: Voltamos à cena. E se a saudade falou alto durante a nossa ausência, não se inquiete. Ela tem voz ativa por aqui. Existem mistérios desvendados pelo tempo. E sentimos que só entende com o coração receptivo. Permita que a próxima música continue expressando aquilo que ainda não foi dito por palavras.
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se foi, porém o que deixou permanece. Embora a dor não vá embora, a música oferece conforto. Avancemos. 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

0: o seu último adeus. Dê um tempo junto conosco e entre no intervalo. Já estamos de volta.
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2: 13h38.
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1: Retornando ao silêncio que ecoa alto, junto aos sons que traduzem o aprisionado na garganta. Pois existem sensações que experimentamos, todavia são inexplicáveis. Toda vez que voltamos, é com um acréscimo de compreensão ou incremento de nostalgia. Por vezes, os dois se fazem presente. Escute com o coração desarmado. Essa faixa foi feita para atingir lugares que só a música pode chegar. 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

0: estamos nos despedindo agora, mas é bom saber que algumas tramas não têm um fim definitivo. Elas só mudam de capítulo. Nosso obrigado por nos acolher aí, no meio de suas lembranças, dos seus silêncios, das suas feridas. Se hoje machucou, torcemos para que amanhã traga um alívio. E se isso não acontecer, estaremos aqui de novo com aquele acolhimento especial que apenas o rádio conhece. Vou nessa, pessoal. Até a próxima vez. Fiquem bem.
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2: 13h58.

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2: As luzes da pista já estão acesas, o sistema de som está pronto e a festa vai começar. A energia aqui é contínua, porque você está ouvindo o programa que faz o coração sertanejo pulsar mais rápido. Os hits sertanejos mais emocionantes estão chegando um por um. Desfilam na pista mais querida do Brasil. Do romance apaixonante ao ritmo frenético das festas, cada sucesso é celebrado aqui com paixão e nostalgia. Neste palco a gente celebra com canto, dança, lágrimas e risadas. 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Estamos ao vivo com o Pistaneja, onde a música sertaneja reina suprema na pista mais querida do Brasil. Nada melhor do que começar com os hits mais quentes para sacudir a pista.

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0: só uma amostra do que vem por aí. A festa sertaneja está apenas começando. Fiquem ligados, mais hits chegando na Pistaneja, o lugar mais amado dos brasileiros.
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2: 4:18.
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1: O intervalo finalizado e a diversão segue a todo vapor. A pista ainda está pronta para você. A melodia segue sem interrupções e o sertanejo volta com tudo. Conseguiu pegar o fôlego? Porque agora é hora de dançar, cantar e vibrar ao ritmo da pistaneja, que retorna com tudo. As músicas sertanejas mais amadas não cessam. A cada novo segmento, a energia na pista só aumenta. É no Pistaneja que você encontra a moda dos apaixonados. Os hits que fazem todos dançar e aqueles refrões que ninguém deixa de cantar. Suba o volume, traga o pessoal e siga comigo nessa aventura musical que ainda não acabou. Toda melodia oferece uma emoção diferente. Sou Paulinho Maciel, estou aqui novamente para animar vocês com as músicas que fazem o nosso palco tremer. Prepare-se para mais uma rodada de sucessos sertanejos no Pistaneja.

0: você vai tirar aí.
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0: estamos ao vivo e a energia está lá no alto. Não tire o olho, porque cada volta intensifica o calor na pista. Sou Paulinho Maciel, permaneço com vocês aqui no Pistaneja. É sertanejo na pista que você quer, então toma!
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2: 4:34.
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1: O ritmo sertanejo não para. A festa segue no ar. E a energia está cada vez maior. Uma a uma, as melodias sertanejas desfilam, carregadas de emoções. Música para dançar e histórias conhecidas por todos. Coração acelerado e vozes em uníssono. Assim é o Pistaneja, o ponto de encontro onde ninguém fica parado. Eu sou Paulinho Maciel e sigo em frente dessa grande festa com vocês. Segue o show na Pistaneja, porque aqui o ritmo sertanejo é incessante. Segura que lá vem mais.

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1: A melodia marcou o ritmo, os sons fluíram e a celebração está apenas começando. Entretanto, agora é hora de um breve respiro, apenas para harmonizar a energia. Aqui é o Paulinho Marcial, volto logo com mais hits no Pistaneja. A pista favorita do Brasil.
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3: 4:51.

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2: 5 horas.
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1: O intervalo acabou e agora a pista retorna com aquele sertanejo que tanto adoramos. As tendências seguem em desfile, o público não cessa de cantar e cada canção evoca um novo sentimento. Aqui é o Paulinho Maciel, continuamos juntos nessa eterna celebração. Está começando mais um segmento no Pistaneja, a pista que o Brasil adora.

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0: temperatura subiu na pista. Os hits sertanejos iluminaram a noite e o bloco foi simplesmente eletrizante. Porém, chegou a hora de um breve respiro. Prepare-se para mais músicas que vão fazer você cantar e dançar sem parar. Eu sou Paulinho Maciel. Já volto com novas emoções aqui no Pistaneja, a pista que todo o Brasil ama.
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2: 5:15.
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1: O tempo passa rápido. Pista sertaneja está armado novamente, esperando pelos maiores. A emoção continua incessante. O fascínio pela moda prevalece e o refrão é unânime, porque essa pista nunca para no coração do Brasil. Com vocês, Paulinho e Maciel, seguimos a festa. Vem aí mais uma parte do Pistaneja, o coração sertanejo do rádio brasileiro.
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0: A temperatura subiu na pista, os hits continuam e o sentimento já envolveu a todos. E agora, um breve intervalo para revitalizar as nossas forças. Continue conosco. Logo mais, a Pista Neja traz mais sucessos para você. A pista que o Brasil inteiro ama.
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2: 5:31.
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1: Intervalo concluído. E agora vamos encerrar com chave de ouro nossa festa sertaneja. Prepare-se para a seleção de maiores sucessos que vão desfilar. E como sempre, o melhor está reservado para o fim. A cada nota tocada ressoa com mais intensidade. A cada coro é entoado com mais força, pois é a conclusão da nossa festa sertaneja. Permanece conosco, cantando, exultando e trazendo parte dessa pista tão amada por todo o Brasil. Estamos quase no fim e agora é hora de curtir os hits que dão um brilho final em nossa edição. Eu sou Paulinho Marcial e te convido para permanecer aqui comigo, pois é hora de dar início no último bloco do Pistaneja, o evento sertanejo

0: Cada melodia nos emocionou profundamente. Cada coro foi acompanhado com entusiasmo e a atmosfera sertaneja dominou completamente. Gratidão aos que marcaram presença com suas vozes, seus passos de dança e seu entusiasmo. Vocês são a alma de nossa pista. Sua participação é fundamental nesta celebração. Mas toda festa tem um fim. Aqui, nos despedimos e sonhando com o próximo encontro. Afinal, o ritmo sertanejo não tem pausa. As emoções estão a todo vapor. A pista está sempre pronta para mais hits.
1: Eu, Paulinho Marciel, tive o prazer de estar à frente de mais um programa na pista da sua sintonia. Nos vemos na próxima edição do Pistaneja. Que a música sempre acompanhe você.
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3: 5h49.
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1: Olá, senhoras e senhores, Josimar entrando com o coração aberto e a alma pronta para muita música gostosa. Vamos lá com o nosso Paixão Sertaneja. Lembre-se, meu querido, lembre-se, minha linda, aqui no Paixão Sertaneja o nosso papo é sobre moda de verdade. Aquela que brotou no campo, aquela que floresceu com amor e também que sempre manteve as suas raízes. E quando bater aquela saudade inesperada, aqui é o lugar perfeito para desabafar, para sentir as mais gostosas lembranças ao som da boa música. Prepare-se, pois o Paixão Sertaneja está apenas começando e hoje o ritmo sertanejo vai tocar profundamente o seu coração.
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0: Belezura de moda sertaneja, né? Parece até que estamos sentindo o cheirinho da terra molhada depois da chuva. E você, que recordação essa música despertou em ti? Manda pra cá, eu adoro trocar ideia. E aí, continuamos na estrada, trazendo mais música pra tocar diretamente no seu coração.
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0: calma lá, segura as pontas aí, porque ainda temos um monte de sucesso pra curtir bem juntinho. Vamos parar só um pouquinho, vamos umedecer a garganta, puxar o fôlego e daqui a pouquinho eu tô de volta. Puxa a cadeira, organiza o chapéu e prepare-se, porque ainda não acabou e tem muito pra passar por aqui. Não demora nadinha, tá, gente? Eu vou ali, volto já e o Paixão Sertaneja já volta junto comigo pra você acompanhar.
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2: 6:17.
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0: Agora que a viola já tá afinada pelo super violeiro aqui presente, podemos seguir a nossa conversa. Se você decidiu ficar por aqui, prepare-se, meu querido, minha linda, porque a música não para e é uma mais gostosa do que a outra. Logo mais teremos tendências marcantes para você deixar o coração acelerar sem medo de ser feliz. Um sucesso mais gostoso do que o outro. Permaneça nessa viagem emocionante pelo Paixão Sertaneja, onde o sertanejo não dá pausa e onde cada momento se torna incrivelmente mais emocionante do que o outro.
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0: sim, é música pra mexer com as emoções, hein? Sente só, parece que essa foi feita pra gente. Diz aí, ela falou por você nessa ocasião? Conta pra mim. Enquanto isso, prosseguimos, minha gente, com música boa que embala o coração.
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0: Conexão é bom demais. Agora, uma pausa rápida e daqui a pouquinho a gente volta.
1: Apenas um instante de beber um gole de água, ajustar o chapéu e acalmar o coração, tá bem? Já, já eu volto.
0: Em breve, o Paixão Sertaneja vai estar de volta, tá? E acredite, sucessos magníficos vão passar por aqui.
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3: 6h33.
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0: Voltamos ativa, senhoras e senhores, e o caminho do sertanejo continua maravilhoso por aqui. Chegou a hora de ouvir o coração e deixar a viola ecoar. O Paixão Sertaneja continua por aqui mandando as melhores, do jeito que só a gente sabe fazer.
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0: Essa canção aqui é boa demais. Dá pra repetir a todo tempo. Caso esteja pensando em alguém que você gosta, não perca a chance de dedicar essa canção agora. Aqui é o Paixão Sertaneja, trazendo o melhor da música sertaneja pra esquentar o seu coração.
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0: hoje, meus queridos. É hora de um descansinho básico nessa nossa rota sertaneja cheia de estilo. Pausa rápida, senhoras e senhores. Já, já tem mais a seguir. Aguarde um instante. Já, já o Paixão Sertaneja tá de volta com músicas para encantar a alma.
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2: 6h47.
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0: 6h59.
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1: De volta, vamos firmes e fortes, dando espaço para boa música sertaneja. A viola já tá suando e o coração tá preparadíssimo para mais aventuras emocionantes. Simbora! Aqui no Paixão Sertaneja, a trilha é feita de música que abraça profundamente a alma da gente.

0: canção dessas, meu querido, tem que guardar no coração e na memória. Essa daqui, trouxe à sua memória alguém especial? Aquela pessoa querida? Aquela pessoa que ainda balança o coração? Sai daí não, tá? A boa música sertaneja não para e vem mais por aí.
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1: Hora de mais uma breve pausa na nossa trilha sonora de sucesso. Agora vamos para um breve instante para respirar profundamente e deixar a saudade se arrumar no coração. Muito em breve, gente, o Paixão Sertaneja vai voltar por aqui com mais e mais canções para você conferir.
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2: 7:14.
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1: E cá estamos nós de novo, seguindo firme e forte nessa jornada sertaneja que sempre traz as melhores músicas pra você. Se você permaneceu conosco, é sinal que o melhor ainda está por vir. Afinamos a viola, ouvimos o suspiro da sanfona e sentimos o coração pulsar na cadência da próxima música. Aqui, cada música tem a sua própria história, que, na verdade, é um espelho das nossas vivências. Então, gente, segura firme, vamos juntos, porque a estrada tá linda e aqui a emoção só aumenta.
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0: essa música aqui é por demais de boa, né? Cada linha traz uma memória que já experimentamos. Alguma vez você já passou por uma situação semelhante? Divide com a gente! Seguimos em frente com hits sertanejos incríveis aqui no Paixão.
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1: Música boa, música de qualidade, contudo, minha gente, vamos ter que dar uma paradinha básica e daqui a pouquinho eu trago muito mais por aqui. Preciso agora apenas de um momento para hidratar a garganta por aqui, dar uma ajustadinha na viola, aumentar o volume para depois a gente seguir juntos. Aguenta aí. Ó, sai daí não, tá, gente? Tem muita música maravilhosa para passar por aqui ainda. Segura! Logo, logo, Paixão Sertaneja vai estar de volta, tá? Trazendo mais emoção para você que sintoniza o nosso programa.
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3: 7:29.
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1: É momento de acelerar novamente, gente, porque estamos entrando na última fase dessa aventura sertaneja. A viola tá preparada e o coração afinado, esperando por mais uma grande e bela moda pra você conferir. Aguente firme, o próximo momento é pra coroar a nossa noite esplêndida. No Paixão Sertaneja, permanecemos unidos, eu e você, você e eu, até o final do acorde.
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0: essa faixa é daquelas que marcam, elas entram, elas se instalam no nosso ser, na nossa alma. E é bom demais, não é? Quem foi a primeira pessoa que você pensou quando escutou essa aí? Vamos mantendo a energia, tá? Porque o ritmo sertanejo é incansável e por aqui ele não tem hora pra acabar, não.
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0: concluímos mais um Paixão Sertaneja. Caminhar nessa trajetória de excelentes tendências contigo foi esplêndido. Em cada faixa musical, revisitamos as nossas histórias. Temos risadas, fomos tocados pela emoção e escutamos o nosso coração. De coração aberto, vou agradecendo pelos momentos de prosa de hoje e pela companhia acolhedora. O sertanejo não significa apenas notas musicais, mas também abraços, recordações, sinceridade. Seguinte, moçada, vou encerrando por aqui, mas não fica triste não, porque a nossa próxima aventura já está no calendário. Até, minha gente, mantenha-se bem, inspire-se e deixe a melodia da música sertaneja guiar sua vida.
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